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2: Oi, gente. Alô, alô, nação forrozeira de todo o Brasil. Como é que tá as coisas por aí? Tranquilo? Só de boa? Olha, tem uma novidade pra você. A partir de agora, aqui na rádio, tem 2 horas de muito forró e muita alegria. Vale a pena você aumentar o seu volume. Mais um final de semana e que prazer agradecer a Deus pela vida, pela saúde, né? E por nos capacitar para fazer as coisas que a gente gosta, que é levar alegria, levar forró, né? Levar emoção para você que tá sempre curtindo a nossa rádio. Meu amigo Zé Venâncio, mais um final de semana. Seja bem-vindo, tá começando o Forró da Melhor.
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2: Tá começando mais uma edição do Forró da Melhor. 2 horas de forró pra você curtir. A gente abre a edição de hoje com Colo de Menina e a música Coração.
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2: Essa aqui conta a história de muita gente.

0: do Forró da Melhor, só pra começar a edição desse final de semana, fechando o nosso primeiro bloco com o alemão do forró, Marcas de Amor. Olha, gente, foi só o primeiro bloco, tem muita coisa boa ainda hoje, tem o Momento da Seresta, tem Baú do Forró e tem o Super Sequência. Agora tem o intervalo, daqui a pouquinho a gente volta.
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2: 10 e 2.
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4: De volta nesse clima super legal. Mês de julho. Olha, o pessoal que tá curtindo aí o Festival de Inverno, né? O pessoal que tá curtindo as festas julinas ainda. Aquele abraço pra você, o bom é que você tá curtindo a nossa rádio. Tá rolando o programa Forró da Melhor e a gente abre mais um bloco. A gente abre essa sequência com o Thiago Jonathan. Dança pra mim.

0: Gerson de voz, fechando mais uma sequência de forró. Esse bloco tava super legal, hein? Tava dançante. Eu curti demais aqui. Espero que você tenha curtido aí também. Agora tem o nosso intervalo. Ainda hoje tem baú do forró. O intervalo é rapidinho, daqui a pouquinho a gente volta.
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2: 10:21 Pombal FM.
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2: 10:23.
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0: Opa, de volta, hein? Forró da melhor. Bom final de semana pra todo mundo, a galera que tá em casa, o pessoal que tá no trabalho. O bom é que você tá ligado aqui no programa 100% Forrozeiro do Brasil.
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0: Olha que legal, agora tem o Super Sequência. O Super Sequência é um bloco inteirinho com uma banda de forró pra você curtir. E atendendo a vários pedidos, no Super Sequência de hoje tem Igor Ferrari abrindo com a música Botadinha.

0: do Super Sequência de hoje do Forró da Melhor, fechando com a música Princesa. Olha, muita gente pediu, a gente trouxe especial com Igor Ferrari. Você, claro, pode pedir o seu especial também no site pedidomusical.com.br. E agora o intervalo, hein, Zé? Que é o intervalo, daqui a pouquinho tem a seresta. Você continua ligado aí, Danada. Não mexe no botão desse rádio. Daqui a pouquinho, quando nós voltar, nós vai estar de volta.
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2: 10:39. 99.1. 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
1: 10h41.
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6: Tá na hora, hein? Do momento mais esperado do Forró da Melhor. Tá na hora da sofrência, tá na hora do Momento da Seresta. E a gente abre o Momento da Seresta de hoje com Yasmin Sensação e a música Fanatismo.

0: 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Aqui é Brasília, filho.
1: Tu é diferente.
0: Tu entrou na vibe do Kadesh.
1: Tu é doido, a vibe do Kadesh tem que respeitar. Levanta a mãozinha e dá um grito aí.
0: Alô, Brasília, faz barulho na Tanzânia.
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0: momento da seresta. Pra você que tá curtindo em casa, no sítio, o momento da seresta é bom demais. Todo final de semana tem momento da seresta aqui dentro do Forró da Melhor. A gente fechou o momento de hoje com o Nadson Ferinha e a música Vou Pisar. Tem intervalo agora, pintando. Daqui a pouquinho a gente traz mais forró pra você curtir.
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0: 2 horas de forró pra você. Obrigado pela companhia de sempre. Agora tem Banda Magníficos. Você curte a música Cristal Quebrado.

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1: Daquele jeito.

0: Calcinha Preta do Forró da Melhor. Cada paixão, uma novela. Pra fechar mais um bloco, daqui a pouquinho tem o nosso baú do forró, forrozão das antigas, pra você recordar sempre no último bloco do Forró da Melhor. O intervalo é rapidinho, não saia daí, daqui a pouquinho a gente volta.
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2: 11 e 12.
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0: 11:30.
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0: 11:45.
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5: 11:46.

0: Meia-noite e três.
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0: Meia-noite e três.

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0: Agora, 12:15.
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Vou feliz. Se eu nascesse de novo, eu queria ser o mesmo Mané Luiz. Se eu nascesse de novo e pudesse escolher, mais do que eu sou, não queria ser. Eu queria nascer na fazenda da Caiçara, lá em Exu, Pernambuco, mesmo na divisinha do Ceará. É por isso que eu costumo dizer que uma banda minha é pernambucana, a outra banda é cearense. Quando eu... quero nem dizer. Quando eu ficasse taludinho assim, eu queria logo comprar uma sanfona pra ajudar meu pai nos toques, lá nos forró. Eu queria ser filho de Januário mesmo e de Dona Santana. Mais do que eu sou, não queria ser, não, senhor. Se eu nascesse de novo e pudesse escolher, quando chegasse 1930, eu entrava no colégio. 18 anos de idade, colégio do pobre é o exército brasileiro. Sentava praça.

rei do Baião, mas não era mole não, meu irmão. Quando eu chegasse do Rio de Janeiro em 39, eu ia tocar na zona violenta, a pesada, lá no Mangue, correndo pira nos gringos. Queria ser tudo isso. Oxê, eu queria ser o rei do Baião. Até que uma certa noite chegasse lá assim um grupo

fizeram exigência. Olha, acabou. Quando a gente voltar aqui outra vez nesse lugar, nós só damos dinheiro a você se você tocar um negócio lá daqueles pés de serra. Você não é sertanejo? Você não é da Serra do Araripe? Eu digo que sou. Tá feita a exigência. Aí eu fiz a recapitulação, organizei esse númerozinho que eu entrei tocando com ele aqui, agora eu virei mestre. É, foi o primeiro. Quando os cearenses chegaram, eu disse pra eles: olha, tem um negocinho aqui pra empurrar em vocês. Então manda, lasquei braço. É isso aí, acabou. Naquele tempo era acabou, agora é bicho. É isso mesmo. Agora você pode até visitar a nossa república. Que diabo é isso? Tem uma república lá na Lapa, na pesada. Lá é que é pesada mesmo, viu? Só de cearense. E você tá convidado pra ir lá tocar pra nós. Eu fui, tava agradando. Fui conhecer a república dos cearenses. Quando eu cheguei lá, era a maior bagunça do mundo. Já viu? República de estudante, ainda mais cearense. Aí um entorno de blague disse assim: apresentei o presidente da república. Sabe quem era?

ele chegasse o dia 24 hoje, né? 24 de março de 1972, a essa horinha mermim. Vocês querem saber onde é que eu queria estar? Era aqui, com vocês.

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Meia-noite e 35. Ah, vai.

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Atenção, povo do forró! Eu fiquei sabendo que aqui em João Pessoa é terra de cabra macho. Então, o homem que gostar de mulher de verdade, levanta a mãozinha e dá um gritinho aí. Agora só tem um pequeno detalhe, olha só. Homem, pra mim, na verdade, é aquele cabra que gosta de três coisas: cachaça, mulher e gaia. Quem já levou gaia de vocês aí, pode responder.

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2: Meia-noite e 50.

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3: Pombal FM, 1:06.

0: chegou com a mulher. Chamou a atenção de Dona Carolina. Dona Carolina, vem cá. O povo anda falando aí que a senhora tem um cheiro diferente. É verdade?
1: Moço, sei disso não. É invenção do povo.

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4: 1:56.

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1: Pombal FM, 2:11.

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0: Pombal FM. 2h46.
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4: Eita, minha bichinha, agora eu tô ligando. É, abre hoje o forró. Simbora.

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1: 2:59.

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0: 3:27.
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0: 3:27.
5: Essa é pros caboclos pegar cirrose. Bora, pegação!

Voltei em casa 16 anos depois da minha ribada. E só fugi de casa porque eu queria casar. Mãe era mulher violenta. Casar? Mas eu era tocadorzinho de pé de serra, namorador como o diabo, neguinho fiota. Namorei uma estudante. Ah, menino, quando o pai da moça soube, deu uma popa da molesta. Tocadorzinho sem futuro. Luiz, casar. Deixa ele vir pra cá que eu dou-lhe uma pisa. Eu soube. No dia da feira, tomei umas lapadas de cana. Escorei o homem na feira. Ô, seu Raimundo, o senhor me chamou de molequinho sem futuro. E o que mais, Luiz? O senhor disse que eu era um tocadorzinho de meia tigela. E o que mais, Luiz? Que eu não prestava pra casar com a sua filha. E o que mais, Luiz?

Mentira, Luiz, isso é invenção desse povo. Tu, meu coração, filho de Noara e Santana. Ha, o homem era muito vivo. Eu saí dali e fui contar vantagem no meio dos amigos. Tá aí, disse que o homem era brabo. Fui lá, escorei ele no meio da feira. Disse-lhe o diabo, eu disse as do fim. E ele se acovardou. Nessa hora mesmo eu tava conversando com a mãe lá na Feira das Cordas. Santana, foge daqui com o Luiz, pra evitar uma desgraça. Me insultou. Só não dei umas tapas porque é teu filho. Na mesma hora, mãe, nós voltamos pra casa. Chegamos em casa assim, todo mundo se admirou. Mas Santana, essa hora, já voltou da feira? Não vendeu nem as cordas? O que é que houve? Daí a pouco, menino, foi São João de Rei. Lá dentro da camarinha. Tá, tá, tu queria matar o homem? Toma, toma, vale. Tá, tá. Meu pai na porta. Quando eu fugi, eu fui passando perto do meu pai. Meu pai nunca tinha me batido, aproveitou e emendou. Ah, menino. Só voltei 16 anos depois. Ninguém se lembrava mais de mim. Aí eu comecei a especular. Eu cheguei distante de casa, assim, umas 6 léguas. Boa tarde. Boa tarde. Vai, você tem uma aguinha dormida aí? Se arruma. Lá vem o homem. Caneco d'água. Aguinha saloba, essa daqui, hein? É, esse pé de serra é tudo assim. O povo por aqui ainda dança? Nas 4 festas do ano. Tem tocador bom por aqui? Só Januário, velho. Ele é bom mesmo? Nunca encontrou quem lhe botasse a cangaia no fole de 8 baixos. Ele tem uns filhos que tocam, né? É, mas foram embora pro sul. Não vem aqui mais não, que eles não são besta. Me chamou de besta. Daqui o Exu ainda é muito longe. É umas 6 léguas. Aqui pra nós, agora nesse carro aí não dá nem 4. Aí eu arquitetei um plano, vou chegar em casa de madrugada. Quero pegar uma peça no velho Januário. Ele não me conhece mais, vou pegar o maior susto nele. Não tem medo não, que ele tem um coração bom. Cheguei em casa meia-noite. Aquele silêncio. Cachorro latiu de cá, outro latiu de lá. Cheguei mesmo na nossa casa velha. Outra casa. Ninguém. Outra casa. Ninguém. Aí eu me lembrei do prefixo sertanejo. Louvado seja nosso Jesus Cristo. Para sempre seja Deus louvado. Essa é Januário. Sim, senhor. Tem um recado pro senhor que seu filho mandou, Luiz. Mas quando vier daí, seu João, traga um coco d'água pra eu que eu tô morrendo de sede. Aí viu o velho acender o candeeiro lá dentro. Daí mais uma coisinha, escutei, foi o tibungar do caneco no pote. Tibum. Aí eu olhei pela brecha da janela, o velho vem com o candeeiro na mão, caneco d'água na outra. Marquei qual é a janela que ele ia abrir. Aí eu botei minha cara mesmo na janela, assim. Quando ele abriu, tava de cara com cara. Ele se encandeou no candeeiro e disse: quem é o senhor? Eu disse na cara dele: Luiz Gonzaga, seu filho. Isso é hora de você chegar em casa, corno sem vergonha. Quando eu voltei lá, peraí, então eu sou chamado de corno e vocês aplaudem?

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3: 4:18.

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2: Global FM. 4:35.

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1: 4:51.

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2: 5 horas.
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3: Olá Brasil, no Azuma edição Clássicos do Rei. Hoje uma grande viagem aqui na sua rádio pelos grandes momentos da carreira do Rei Roberto Carlos. Músicas que se tornaram trilha sonora da vida de milhões de brasileiros. Prepare-se para uma hora de emoção, nostalgia e sucessos que o tempo nunca conseguiu apagar. E hoje nós começamos com um grande sucesso, A Distância. Tenho certeza que você tem saudades desse grande sucesso. Essa música foi lançada em 1972, composta por Roberto Carlos e Erasmo Carlos. A canção faz parte do álbum Roberto Carlos daquele ano, um disco que consolidou ainda mais a fase romântica do Rei, marcada por temas de saudade, despedidas e sentimentos profundos. A Distância é uma das músicas mais emblemáticas dessa parceria. A letra fala da dor de amar alguém que está longe, da ausência que machuca e da esperança que insiste em sobreviver. Com versos carregados de emoção, Roberto Carlos interpreta a canção com suavidade e intensidade, transformando a saudade em poesia musical. Aumenta o volume, estamos iniciando Clássicos.

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0: E fechando por aqui já o primeiro bloco dos clássicos do Rei, você conferiu O Grande Amor da Minha Vida, Amor Sem Limite e A Distância. Baby, chegando por aqui um pequeno break, apoio cultural, intervalo chegando. A gente volta na sequência trazendo muito mais clássicos do Rei.
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1: 5:17.
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0: Olá, já estamos de volta por aqui com os Clássicos do Rei, que segue no ar, trazendo aquela sensação que fala direto ao coração adulto. Músicas que atravessam o tempo, reacendem memórias e lembram que o amor realmente existe em todas as suas formas. Sempre encontra um jeitinho, de repente, de permanecer um pouquinho mais vivo. E nesse bloco, revisitamos uma canção que traduz e entrega intensamente a força de quem ama por inteiro. Destaque agora é Para Tudo. A música foi lançada em 1981, composta por Roberto Carlos e também Erasmo. A canção integra o álbum Roberto Carlos daquele ano, um disco marcado por temas de amor profundo, declarações sinceras e melodias que se tornaram parte da memória afetiva de toda uma geração. Tudo é uma música de entrega absoluta. A letra fala de um amor que ocupa todos os espaços, pensamento, tempo, o silêncio e até a saudade. É uma confissão de alguém que ama sem reservas, que coloca o sentimento acima de qualquer dúvida e que encontra no outro o centro da própria vida.
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0: Fechando por aqui já o segundo bloco nos Clássicos do Rei, você conferiu Para Sempre, Acróstico e Tudo. Fechando já esse segundo bloco, pequeno intervalo tá chegando, fique por aí. Na sequência a gente volta trazendo muito mais clássicos.
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1: 5:32 E já estamos de volta com os Clássicos do Rei, um dos programas de maior sucesso do Brasil.
0: E já estamos de volta por aqui na sua rádio, abrindo agora o terceiro bloco do programa, e o destaque agora é para o sucesso Amada Amante, lançada em 1971 e composta por Roberto Carlos e Erasmo Carlos. A canção integra o álbum Roberto Carlos daquele ano, um dos discos mais marcantes da fase romântica do Rei, trazendo temas de amor profundo, relações complexas e sentimentos que ultrapassam as fronteiras do permitido. Amada Amante é uma das músicas mais ousadas e poéticas da dupla. A letra fala de um amor intenso, íntimo e verdadeiro, vivido muitas vezes à margem, mas carregado de sinceridade e entrega. Roberto Carlos interpreta cada verso com suavidade e profundidade, transformando a canção em um retrato sensível de um amor que, mesmo escondido, é pleno e absoluto. Com arranjos elegantes e uma melodia inesquecível, Amada Amante se tornou um dos grandes clássicos da carreira do Rei. Uma música que marcou gerações e permanece viva no imaginário afetivo do público adulto. Aumenta o som, chegando aqui esse grande sucesso.
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0: 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E também Amado Amante. Já fechando por aqui o terceiro bloco nos clássicos do rei. Baby Pequeno Intervalinho tá chegando. A gente volta já já. Fechando já o programa de hoje aqui na sua rádio. 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
1: 5:46.
0: E já estamos de volta com os Clássicos do Rei. Um dos programas de maior sucesso do Brasil. E os Clássicos do Rei seguem no ar aqui na sua rádio preferida, melhor da cidade. Se lembrando sempre a sensibilidade e a força das canções do grande rei Roberto Carlos. Nesta hora dedicada ao público adulto, revisitamos músicas que falam de amor com profundidade, verdade e muita poesia. Agora abrimos espaço para uma canção que traduz o encanto dos pequenos gestos, aqueles que transformam o cotidiano em emoção. Simples Mágica foi lançada em 1990 e é composta também pela dupla aí que deu certo, Roberto Carlos e Erasmo Carlos. A canção integra o álbum Roberto Carlos também daquele ano. Um disco marcado por temas de amor maduro, cotidiano afetivo e a beleza das relações construídas no silêncio e na cumplicidade. Simples Mágica fala de magia que existe nos detalhes, o olhar, o toque, a presença que transforma tudo ao redor. É uma música que celebra o amor sem exageros, mas cheio de verdade. Aquele amor que se revela nos gestos simples, porém profundos. Roberto interpreta a canção com suavidade e emoção, reforçando a atmosfera íntima que a letra propõe.
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0: Fechando muito bem por aqui mais uma edição dos Clássicos do Rei. Pergunte pro seu coração a volta simples mágica. E com essas e outras, a gente vai ficando por aqui, com certeza colocando ponto final em mais um programa Clássicos do Rei. E visitamos aí músicas que marcaram gerações e continuam presentes na memória afetiva de quem já amou intensamente. Que a poesia do rei siga iluminando o seu final de semana e leve para você aí muita paz, muita alegria no seu coração durante toda a semana. Baby, marque aí na sua agenda, próximo final de semana, aqui na sua rádio preferida, a gente se encontra, César Fama, os clássicos do rei e aquele sucesso inesquecível. Cuide-se muito bem e até mais.
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0: 6:06. Pulou, 7. bom dia, e 99,1 MHz. Estamos chegando com o nosso programa Prosa de Vaqueiro, aqui pela sua Rádio Pombal FM, a Rádio 10 da Bahia. Prosa de Vaqueiro. Eu tento falar igual a Alice Rodrigues, não consigo não. Ela dá uma esticada no Prosa de Vaqueiro. Já já tem as participações dela girando aqui em Ribeira do Pombal. Prazer imenso estarmos juntos através das ondas do rádio, proporcionando momentos de prazer, de alegria, descontração, música, informação e cultura. Porque hoje é domingo. Hoje é domingo. Estamos iniciando mais uma semana com as graças de Deus, a permissão de Santa Teresa. A gente agradece ao bom Deus pela vida. Cultivando sempre o sentimento de gratidão por tudo. Em qualquer circunstância, né? Resumindo, em qualquer circunstância, agradeça. Hoje é o dia consagrado a Santo Antônio Maria Zacaria. Dia do biquíni. Eu, Paulo Gomes, te faço companhia até as 9 horas da manhã. Coisa boa estarmos juntos aqui no Prosa de Vaqueiro. Abraçar os ouvintes da sede do interior do município de Ribeiro do Pombal, demais municípios, sítios e fazendas. A gente só tem a agradecer o carinho do Rádio Ligado, a sua participação, esta amizade bacana que a gente está construindo aqui, está renovando todos os domingos. Nosso muito obrigado, viu? Pela sua amizade, pelo seu carinho, pelo seu respeito. A sua audiência espetacular, né, seu Manuel Ramos? Eita, bom dia, seu Manuel Ramos.
1: Bom dia, Paulo Gomes, estou por cá.
0: Estou por cá também.
1: Eu queria que você passasse para mim aí, Lua de Prata, por favor. Eu quero conhecer esse pessoal dos campinhos, meu amigo Passinho, que está dormindo nessa hora. Acorda, Passinho.
0: Alô, Passinho.
1: Valeu.
0: Valeu, seu Manuel Ramos, obrigado pela audiência também. Já comecei, já cheguei chegando, né? Já vou logo atiçando, provocando os ouvintes aqui através do nosso WhatsApp. Até perninha.
2: Bom dia, Paulo Gomes.
0: Bom dia, meu filho.
2: Escuta, meu patrão.
0: Vem pra cá.
2: Dá um alô aí, os meninos da Cajarana aí na Boca da Mata, viu?
0: Alô, Cajarana.
2: Grandinho, os irmãos aí, os filhos, viu?
0: Uhum.
2: Perninha, mototáxi. Manda um alô pra aí que estão na escuta aí, viu?
0: Tá bom, meu querido. Valeu, um abraço, patrão, bom dia. Valeu. Valeu. Valeu, perninha, mototáxi. Chama, chama. O nosso zap zap bombando aqui com as participações. Ah, Paulo, você começou diferente já. Tem que começar diferente, né? Bom dia.
3: Bom dia,
0: Paulo. Bom dia.
3: Você me mandou uma música linda. Homenagem a dona Naí. Dá todos os vaqueiros aqui da região.
0: Valeu, meu querido. Muito obrigado. Importante lembrança, né, Fábio? É, Fabão. Fábio da na Mirandela. Valeu, Fabão, obrigado pela sintonia. E ele lembrou muito bem dona Nair, tia Nair da Fazendinha. Faleceu tia Nair, grande mulher, grande guerreira. E abraçar aqui aos familiares, amigos, toda a parentaia. Momento de perda, mas fica também um sentimento de gratidão, né? Pela sua existência, pelo seu legado, por tudo construído. E a gente olhando pra frente e agradecendo. Valeu, dia daí! Valeu, Fazendinha! Toda a família Galazans. A tia Naí, juntamente com a família, foi quem recebeu, abriu as portas da Fazendinha no ano de 2023, primeira edição da Cavalgada Boca Pio. Inesquecível em vários aspectos, e esse foi fundamental, foi primordial para que a gente desse o pontapé inicial da Cavalgada Boca Pio. 6:10. Aí eu postei ontem um trecho da toada que o Messias fez para a Cavalgada, e tem um trecho que fala da tia Naí, né? E muitas pessoas perguntando e dando e falando, tamo junto, tal, achando que eu tava postando sobre a cavalgada Boca Pio. Mas ali foi uma homenagem que nós fizemos, né? Uma lembrança que foi produzida pelo Beto Moura na época. A gravação foi feita pelo Messias, da banda Estilo da Vaquerama de Simão Dias. E narrava a história da Boca Pio, o reinício, né, que eu estava fazendo naquele momento, depois de 10 anos, fazer a cavalgada Boca Pio. Aí conta um pouquinho da Munda, Ramonzinho, né? O evento em geral, os catingueiros do sertão, os vaqueiros encorados. E aí tem um trecho que fala de Tia Nair. Eu vou recuperar aqui a sonora e depois vou passar para vocês. As aventuras da Bela Brutalice. Ela conversou com... Cássio Vaqueiro? Cássio Vaqueiro conversou com Eliseu, que está organizando também cavalgada já nesse mês, né, Eliseu? Um abraço, Eliseu, toda a turma da Comitiva Alegria. Abração de um Cruz, realizou festa de cavalgada ontem aqui em Ribeira do Pombal, no Parque Segismundo Macedo. Parabenizar e abraçar todas as comitivas, o público em geral de Pombal e toda a região. Aquele abraço! 6:11, alô, bom dia.
4: Aqui é Márcio do Monte.
0: Oi, Márcio do Monte.
4: Estou ligado na banda de coisa vaqueira. Eu queria a música de Amada Dilsa. A todos os vaqueiros do mundo.
0: Todos os obrigado. Vaqueiros do mundo, obrigado. Eu agradeço de coração, muito obrigado. Valeu, um abraço.
5: Alô, Paulo Gomes.
0: Alô.
5: Aqui é o Alex Mota, da Casa Verde, fazenda Zine Papo. Quero pedir uma música de Galeguinho Abandô, se puder passar, oferecer para mim, meu filho Alex Santos Abrão, minha mãe Marisa Ildo de Mota, meu pai Francisco, meu irmão Vanzinho, o meu amigo Jaquinho e a esposa Suede, para a culpada Elcio e a esposa Adriana, e para Ailton e a esposa Joselma, e para o meu amigo Ivan e a esposa Simone.
0: Muito bem.
5: Valeu, Paulo Gomes, se puder passar, eu agradeço. Valeu, doutor.
0: Valeu, meu querido, um abraço pessoal aí da Casa Verde. Povo do Giripapo. Bom dia, Luiz.
6: Bom dia, meu parceiro Paulo Gomes, por onda de vaqueiro na Rádio Pombal FM, Luiz Eduardo, lá fazenda da Canela, diretamente Ribeira do Pombal. Quero levar uma música de Guilherme, meu doutor, se der pra tocar, tá bom? Quero mandar abraço pra Solelé, né, que não perde o programa, e você. Cuida, cuida que vai dar meio-dia.
0: Valeu, vaqueiro, cuida pra cuidar, cuida pra cuidar. 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
2: Junto comigo aqui, os irmãos Bagaceira, lá da Fazenda Bagaceira, Mailton e seu irmão. E a Vaqueirama, todo mundo junto aqui, meu compadre Adair, Robertão, seu Edmar, Bosquinho, Mundinho, Carlinhos. E vamos fazer um forró de vaqueiro, porque embaixo do umbuzeiro é assim, ó. Puxa, minha Vaqueirama, simbora!

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1: Bom dia, Paulo Gomes, aqui é o vaqueiro Rei Fazenda Caruá.
2: Bom dia, vaqueiro.
1: Hoje eu quero pedir uma música aí de Fantasminha do Forró. Aquela Se É Amor ou Paixão, com participação de Galeguinho Aboiador. Vou oferecer para toda a vaqueirama, todos nossos amigos e a vaqueirama encorada.
2: Tá,
1: valeu, valeu, Paulo Gomes, um abraço.
2: Valeu, meu querido, um abraço aí, bom dia, um super domingo. Boa pedida, vou pesquisar aqui com o Múmia, o Fantasminha e o Galeguinho Aboiador. Eu não sei se é amor, não sei se é paixão.
3: Bom dia, vaqueirando, bom dia,
2: Paulo Gomes.
3: Domingo,
2: domingo,
3: Paulinho. Da gostosinho das carrogadas, viu?
2: Gostosinho.
3: Gostaria de pedir uma música com a Amada Dias, mulher da blusa malera, pra oferecer a toda minha família, a Paulo do Pitanguinha, conhecido como Paulo das Embalagens Marianas, a Tonha aqui do Sem Terra do Gago, a Nego aqui, meu vizinho, a todos meus amigos aí, mulher da blusa malera. Aqui tem três cabas descarados, Nego, Tonho e Popozinho gostosinho. Aferecer o rei doido na berlenga, raqueiro, rei Tadeu, rei tarado, rei do raqueiro.
2: Seu Dô, mais popô, seu Dô.
3: Oi,

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1: Ok. 6h29, 6h29 aqui no nosso Prosa de Vaqueiro. Bom dia, Carlos Maluquete. Bom dia com Jesus, Paulo Gomes. Aqui é Carlos Maluquete de Ribeira do Amparo. Eu estou ligado no Prosa de Vaqueiro. Um feliz domingo pra geral. Lá em Ribeira do Amparo, abraçar minha querida amiga e ouvinte, Dona Paula. Dona Paula e seu Ninima da Saia, na escuta do programa. Alô, seu Júlio, Dona Maria do Júlio, cuida pra cuidar. 6h30, 6h30, abraçar também seu Tonho de Finha. Ô, Tonho, ele aparece aqui quando tem, mostra um galo, deixa eu ver se ele já deu notícias aqui. É um galo que aparece aqui na foto do perfil. Galão ele, né? Né, Gilmar? Não, apareceu não. Só se ele trocou aqui a foto de perfil. Não sei. Seu Tonho de Finha, toda a turma na escuta do programa. Alô, bom dia.
2: Bom dia, Paulo Gomes. Aqui é Daniel. Eu tô aqui no Araçaio, aqui de Macego. Vou mandar um alô aí pra Nani, a Cavalgada Chapéu do Couro, pra você aí. A Cavalgada Boca Pio. A todos os veteranos aí. O povo da Juliana e Genipapo aí. A música aí de Vitinho Vaqueiro. Pode ser qualquer um.
1: Vitinho Vaqueiro, Vitinho Santos. É o filhão do Nani Johnny Chapéu de Couro. Vamos pesquisar aqui, 6h31, 6h32. Falou aí, Cavalgada Chapéu de Couro, é dezembro, né? Chapéu de Couro, nos preparativos, o rancho do Nani, que é uma coisa belíssima, viu? E, pelo que eu tô sabendo, caprichando cada vez mais. Um espaço bom de primeira qualidade, o Point lá da Juliana. Ele também falou aqui em Cavalgada Boca Pio, vou tocar aqui Paulinho e Nininho, uma das atrações da Cavalgada Boca Pio deste ano.
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1: Itacaratu, Pernambuco, pra Ribeira do Pombal, na Cavalgada Boca Pio.

0: Marshall. O sucesso Menino Vaqueiro nas vozes do Paulinho e Nininho. Pernambucanos que marcarão presença dia 8 de agosto em Ribeira do Pombal. E falar em Menino Vaqueiro, quantos meninos e meninas vaqueiras, vaqueiros nesse nosso sertão? Eu vi ontem lá na cavalgada de Andinho, né? Aqueles meninos, né? Tudo ali e conversando sobre cavalo e não sei o que. Um piseiro danado. É o futuro aí que a gente tem que trabalhar, tem que encaminhar para os futuros eventos. Quantos e quantos hoje realizam festa de cavalgada em Ribeiro Pombal e estavam lá atrás, na cavalgada de palito, na cavalgada da Cana Brava, na cavalgada de Vaval, a missa de vaqueiro de Juraci. Então, fazendo história. E essa música é muito bonita, Menino Vaqueiro com Paulinho e Nininho. E falar aqui no Menino Vaqueiro, que acabou de ligar para mim. Bom dia, Zé Grosso.
1: Bom dia.
0: Que surpresa foi essa? Bateu a saudade, foi?
1: Mas a saudade não vem mais. Bom dia para nós, um abração aí para Tanjaqueira, Panta, se quer que dê uma boa, né?
0: E isso, bora, vamos fazer verso aí.
1: Vou dizer, a moça pra ser bonita precisa ter a cor morena, ou laivo usar o chiado da cor de uma açucena, daquela que a morte mata e a depois chora com pena. Oi. Vou dizer outro, viu?
0: Lá, fica à vontade aí.
1: Outro, só isso aqui é do Ceguinho. Canta canarupado dentro de Itabaianinha. Sete migalo não canta, nem mulher deita galinha. E nem cego pé de mola, nem aleijado caminha. Oi, oa.
0: E aí, meu querido, feliz da vida? Gostou? Gostei.
1: Oi. Um abração pra Zé Campos, Dona Rita, Tavinho e família, Tanjaqueira, Panta, e seu abração e tudo de bom pra você, viu?
0: Panta, o homem que não espanta aí no Barrocão.
1: O homem que não espanta,
0: é. O Panta, eu passei por aí sexta, eu passei sexta-feira. Oi?
1: Eu?
0: Como é?
1: Antônio Jaqueira teve aqui essa semana.
0: Teve aí?
1: Paulo Gomes mandou lá em casa. Teve lá em casa. Diga, teve aqui? Não, não teve não. Passou direto. Tá orgulhoso.
0: Eita, Antônio Jaqueira, fofoqueiro, viu? Rapaz, eu vinha de onde, meu Deus? Como é? Oi?
1: E você tá bem? Tá tudo bem?
0: Tá tudo bem. Tá tudo tranquilo. Eu lhe vejo hoje.
1: Quer ver?
0: Eu lhe vejo hoje. Diga a Dona Luzi que faça um suco de rapadura.
1: Tá bom,
0: tá certo. Seu Zé Grosso, semana passada eu fui com Damunda e Dona Leila lá no Renascer, visita Bizu. E aí,
1: foi aí
0: no caminho ali, depois da Mirandela, antes da Mirandela, aí Damunda falou de um gado, um boi, não sei o que e tal. Ela é, como é? Gado veaco, é isso o nome ali? Aquela região?
1: Gado veaco, era ali que ele se arrastava ali. Um dia vinha rabanando o vinho, não pôde, não atalhou. Aí ele saltou no rabo, picou o burrinho no chão, saia no vinho arrastando até lá na porteira. Ele agarrado no rabo, não vinha arrastando nenhum couro, gente. Ali é assim, se ele rabasse não pegasse, picava o dedo se morder, que nem cachorro, se mordendo. Eita, da moda brava.
0: Agora vem cá, ali é a região. Falou
1: pra ele aí, mas a família, viu?
0: Tá certo. Ali é a região que o senhor nasceu, se criou também, não, né?
1: Não.
0: O senhor é de onde?
1: Eu me criei, sabe quando eu nasci? Uhum. Eu nasci no Guafalos e me criei na Baixa da Vargem.
0: A Baixa da Vargem.
1: Na Baixa da Vargem. Depois foi que eu vim. Aí eu me casei ali, aí agora eu vim morar, passei um tempo morando ali, morei um tempão no Guadalhaco, sabe?
0: E dona...
1: Eu sou filho do Guafalos, me criei da Vargem.
0: Dona Luzia também é do Guafalos?
1: Não, Luzia do Gato Velhaco. Luzia nasceu ali.
0: Ela que é de lá, né?
1: Viu?
0: Cadê? Tá aí pertinho ela? Dona Luzia. Ô, Dona Luzia, eu gosto dela. Ela conversa, soletra, ela fala, pronuncia as palavras corretamente. Dona Luzia, bom dia, Dona Luzia. Cadê ela? Dona Luzia.
1: Vou falar com ela?
0: Já fez o café? Já fez o café?
1: Vou passar aqui pra ela falar com você.
0: Tá bom.
1: Alô?
0: Ô, minha querida, bom dia.
2: Bom dia.
0: Logo cedo esse homem ligando pra mim, que surpresa boa. Tá chove aí, tá chovendo? É porque tá chovendo?
2: É porque tá chovendo e a safra vai ser boa.
0: Vai ser boa? Tá certo.
2: A safra é boa.
0: Cadê Valtênis? Cadê os meninos?
3: Tá tudo bem,
2: Graça. Tá tudo bom, voltando para um joguinho dele, ou tá todo mundo bem.
0: Tá certo, então. Então mais tarde eu vejo vocês, viu?
2: Oi.
0: Mais tarde eu vejo vocês.
2: Tá bom.
0: Olha os olhinhos de vocês.
2: Tá bom.
0: Tá bom?
2: Tá bom. Um abraço pra Chapazé.
0: Tá bom. Obrigado aí, tudo de bom.
2: Um abraço.
0: Valeu, valeu. 6h40.
3: Um abração pra Zabunda e família, viu?
0: Tá certo. Ok, ok. Zé Grosso.
3: E
0: eu? O senhor tem essa limitação na visão, mas ouve muito bem. Tem acompanhado os jogos da seleção brasileira?
3: É.
0: Tem acompanhado os jogos da seleção brasileira?
3: Ah, acompanhei, bonito. Rapaz, aquele jogo ali foi bonito demais, viu? O Brasil levou uma pregada na primeira vez.
0: Pô, né?
3: E se arrombou, se acabou. Depois vieram, rapaz, na hora de terminou o jogo, a fazer aquele outro, foi?
0: Pois é, pois é. Hoje o senhor arrisca um placar aí contra a Noruega?
3: Foi um negócio dela aqui ali, viu? É. Terminando o jogo, rapaz, terminando. Pois é.
0: O senhor arrisca um placar hoje contra a Noruega?
3: Rapaz, hoje é o quê? Brasil?
0: Brasil e Noruega.
3: Vai ganhar novo.
0: Vai?
3: Vai.
0: Diga aí, de quanto?
3: 2-1,
0: né?
3: 2-1.
0: Então tá bom, vamos cravar aqui, 2-1. Meu querido, obrigado pela surpresa, pela ligação, viu?
3: Nossa obrigação, que muito obrigado. Oi.
0: Amém.
3: Dá um alô aí pra Zé Bodinho, que é muito meu amigão, Zé Bodinho, Antônio, são muitos meus amigos, viu?
0: Oi, vai ter pega de boi no mato semana que vem lá na Bananeira. E Zé Bodinho, diz Zé Bodinho que vai fazer o almoço. Ele faz mesmo, é bom no preparo do almoço, Zé Bodinho? Ou é
3: vai,
0: invenção
3: vai.
0: Dele?
3: Zé Bodinho é um cara que não tem miséria não, nem tem irmão, nenhum. O Amauri era uma pessoa de bom demais, de tão bom morreu. Era irmão dele também. Eles gostam da coisa e tem fartura, são os caras retardados, sabe?
0: Então posso ir de bucho vazio pra sair de bucho cheio.
3: Pode ir sossegadão que roda cheio até a goela.
0: Tá certo. Ô, seu Zé Grosso, o senhor sabia que da Munda tem um mimo na casa dele? Um mimo, um mimoso.
3: Um mimo?
0: É, tem um mimo lá. É um assessor dele. É, um assessor especial que ele adquiriu nos últimos dias. Meiji Pombal.
3: Mas não é mimo, filho do Duão.
0: Não sei. Eu chamo ele de mimo,
3: tá
0: mimoso. Eu chamo ele de mimo, mimoso, mimão.
3: É que tem um mimo ali do Mirandela, que é da nossa região, que chama mimo, é filho de Duão, sabe?
0: Será que é esse?
3: Pode ser. Mimo que eu conheço lá, só é que eu conheço esse mimo. Né?
0: Então já vi que é famoso, viu? Mimo, você é federal.
3: Falou, Gomes, achei bonito ontem ali. Foi você lá na fazendinha, viu?
0: Oi?
3: Eu tava assistindo, achei bonita ali a fazendinha, vocês ali com aquele. Foi linda aquela toada ali, viu?
0: A homenagem que nós fizemos na época da cavalgada.
3: Ah, viva. Aquela mulher ali, Paulo Gomes, era gente boa demais, muito gente boa.
0: Marido
3: dela, gente boa demais, viu? Zelosa. Ali era a direção de Mirandela, viu?
0: É mesmo? Por isso que chamava ela de prefeita da Mirandela?
3: Dana Naí era a direção Mirandela, aí leva pé da 90, viu?
0: É por isso que chamavam ela de prefeita da Mirandela?
3: É, ela ali, olha, ela pegou uma terra na Bananeira, pegada Bizu. Bizu tem uma área lá junto dela.
0: Uhum.
3: Ela pegou a área lá, ali ela, todo mundo ali só vivia na casa dela, batendo no dominó, brincando. Ali era, ela pensou muito séria, muito direita demais, sabe?
0: Que bom,
3: muito
0: que
3: demais.
0: Bom.
3: É, eu, fui embora uma pedra muito preciosa, muito, que Deus bote ela lá num bom lugar muitos anos sem nós, né?
0: Amém, amém, amém, amém. Eu conheci tem pouco tempo, mas esse pouco tempo, assim, de muito carinho, de muito amor, foi ela que abriu as portas da fazendinha para poder receber a primeira edição da Cavalgada Boca Pio. Depois de 10 anos, eu resolvi fazer cavalgada e ela recebeu a gente lá com a família.
3: E eu pensando onde Paulo Gomes vai ter outra cavalgada saindo da fazendinha e agora ela não tá mais no lugar. Será que vai botar pra ela de novo?
0: Quase acontecia este ano. Que diga Dona Leila, né? Tá ali, sim. Manda até um áudio ali. Que quase acontecia esse ano novamente lá. Mas é isso aí, tamo junto, o importante é que vamos celebrar a vida dela, o legado, né? Com todo amor, com toda a gratidão agora, né?
3: Que Deus bote ela no bom lugar, muitos anos sem nós, que era uma coisa muito bacana, muito boa, muito direito.
0: Meu querido Zé Grosso, já torou uma bolacha aí com café? Já encheu o buchinho?
3: Oi?
0: Já torou uma bolacha com café? Comeu o quê?
3: Já comeu um cuscuzinho com leite, já comeu um cuscuzinho com leite, já.
0: Ô, que dó. Tá de bucho cheio.
3: Eu já foi, viu?
0: Então tá certo. Zé Grosso, um abraço aí, bom dia, bom domingo, viu?
3: Ô, Paulo Gomes, Deus que dê um bom dia, um abraço.
0: Amém.
3: Bom. Deus abençoe.
0: Amém,
3: tudo,
0: amém.
3: Deus dê um bom dia, viu?
0: Valeu, valeu, vaqueiro. Um abraço.
3: Falou, meu prezado.
0: Valeu,
3: um abraço,
0: valeu.
3: Tudo de bom.
0: Tudo de bom.
3: Falou, tchau, tchau.
0: Tchau, tchau.
3: Tchau, tchau.
0: 6:45, conversei com ele, Zé Grosso, lá do distrito de Vila Rodrigues, está ouvindo o nosso programa. Sextou!
4: Ô, menino, que dia é hoje mesmo?
0: Hoje é domingo.
4: Sextou.

E saudade, sertanejão com Zezé de Camargo e Luciano. Depois que você matar o meu coração. Fala, Zezé e Lulu. Alô, Panta!

0: E paixão, o coração do vaqueiro chega, bate, que bate, bate. 6h51 no Prosa de Vaqueiro da Rádio Pomba FM, a Rádio 10 da Bahia. Bom dia, Rodrigo Ferraz. Tá indo lá pra Campo Formoso? Vige. Um abraço, meu querido. Tá acompanhando aí o ex-prefeito Paulo Sérgio, lá de Aduxina. Tá bem amparado, tá bem amparado. Valeu, Paulão. Valeu, Rodrigão. Boa viagem. Tudo de bom. 6h50, 6h50.
1: Meu coração.
0: I love you, Titi. Pois é, obrigado pela carona, Paulo Sérgio e Rodrigo Ferraz. Bom dia, guerreira. Edmilson Vigia, Edmilson Ratinho. É, da dupla RR, o Ratinho e a Rebocolosa. Bom dia, guerreiro, já estamos aqui na escuta. Um alô para o meu irmão Adailton. Alô, Adailton, na rua da Brahma. Meu amigo Dadi, no Pedro Tibúcio. Todos que estão curtindo aqui o Prosa de Vaqueiro. Gordinho Cereais também está na escuta do programa. Já mandou foto aqui de um cuscuzeiro. Eu pensei que o cuscuz já estava pronto, Gordinho.
2: Obrigado pela carona, Paulo Sérgio. Oh? E Rodrigo Ferraz.
0: Gordinho tá ouvindo aí.
2: Bom dia, guerreiro Edmilson Vigia.
0: Ao vivo, ao vivo, ao vivo. 6h52 do Prosa. Nadinho da Brahma tá na escuta do Pro. Olha a foto com

0: o Buritão Padre Emílio. Nádio da Brahma, obrigado pela audiência também, espetacular. Alô, Vaqueiro, bom dia.
1: Bom dia, Paulo Gomes, bom dia, bom dia.
0: Cuida pra cuidar.
1: Paulo Gomes. Aqui é a Delmo da Fazenda Pó de Rato, município de Ribeiro do Amparo. Gostaria de ver a música de Caravéia pra oferecer a galera do Pó de Rato aí, teta do Pó de Rato, pessoal do Pó de Rato aí. Oferecer o pessoal do Odeiro, Jaca, Calunga, Nicinho, Zé de Dalva, João Aldo. E a todos que estão ouvindo aí com o BFM, cuida pra cuidar.
0: Tá certo, cuida pra cuidar, Rádio 10 da Bahia. Olha, seu Zé Grosso, dona Leila confirmou aqui, viu?
2: Mimo mesmo.
0: Ó, mimo.
2: Ele tá certo, é mimo de Duão.
0: Olha, viu? Mimo de Duão.
2: Quem tá certo é ele, viu, Paulo?
0: Olha, seu Zé Grosso, certíssimo, mimo de Duão. E eu não sabia que é Duão. Pois, seu Zé Grosso, fique sabendo que da Munda tá criando mimo, viu? Mimo tá lá. Não podia nem contar, né? Porque vai... Mas mimo tá lá, é o assessor especial do nosso amigo Raimundo Brasil da Conceição da Munda da Mirandela. Belinho, oi Belinho, você tá bom? Oi, vai. Encontro dos amigos, né? Cavalgada Pizê do Barão. Valeu Belinho. Alô, vaqueiro, bom dia. Alô, é o João?
3: Bom dia, Paulo Gomes.
0: Bom dia.
3: Todos os ouvintes da Rádio Comboio FM.
0: Valeu, João.
3: Do programa Prosa de Vaqueiro. Quem fala aqui é João Aboiador, da capital paulista. Gostaria que você oferecesse a vaquejada do programa para toda a minha família aí na Cajazeira, meu irmão Raimundo.
0: Povo da Cajazeira.
3: Meu irmão José Adalto, minha cunhada Maria, minha filha Maísa, minha esposa Dilma, meu irmão José Domingo.
0: Dilma.
3: Enfim, a todos que faz parte aí da nossa comunidade cajazeira, aliás, de Ribeira do Pombal, que está ouvindo o seu programa, ofereço a música para todos eles aí, viu? João Aboiador, diretamente de São Paulo. Valeu, meu jovem, é nóis.
0: Valeu, meu querido João, tudo de bom. 6h55, abraçar também João da Mini Custo, né? O João que é um grande incentivador, colaborador de diversas cavalgadas em Pombal e na região. E é corredor, viu? É correria. O homem é um atleta. Espetacular. Valeu, João. Obrigado pela parceria, pela amizade e pela audiência. 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Bom dia, nega. Oi, neguinha, tudo bem?
4: Oi, Paulo Gomes, bom dia, Paulão.
0: Bom dia.
4: E aí, tudo bom com você?
0: Bom.
4: Tô lhe ouvindo, hein?
0: Força.
4: Olha, eu tô pedindo pra você passar uma música de Galeguinho Aboiador, Carro Velho Não Dá. Eu ofereço a Lourdes na Fazenda Santa Rosa e para todos aqui de Nova Sul e para você que é um ótimo locutor.
0: Tá certo. Minha querida neguinha, um abraço, obrigado aí pela audiência também. Bom dia. Matheus Dória, já estou indo para a igreja. Muito bem. Um abraço, jovem, boa missão, super dedicação. Cadê Yolanda Dória? Só tá indo você? Ficou ainda dormindo? Foi, não é possível. Solange, bora acordar. Aí, Yolanda Dória, Solange, bora acordar. Alô, Alvino, pessoal na Boa Hora. Falar em Boa Hora, eu estive na semana passada na Boa Hora e conheci a mãe do nosso querido vaqueiro de Javan. Eu gravei aqui. Eu vou soltar o vídeo essa semana, mas tem aqui uma sonora, eu conversando com ela. Cadê aqui? Deixa eu ver. Cadê?
5: E o Giro do Prosa?
0: O Giro do Prosa. Aí.
5: E o Giro do Prosa passando aqui pelo povoado Boa Hora, município de Ribeiro do Amparo. E encontrei aqui um ouvinte da Rádio Pombal FM, Dona Maria Raimunda, mãe do vaqueiro de Javan. Um prazer conhecê-la. Muito obrigado pela audiência, viu?
2: Por nada.
0: É vaqueira?
2: Eu? Eu não.
5: Mas criou esse vaqueirão chamado Djavan. Deu, deu muito trabalho?
2: Um pouquinho, né?
5: Mas era teimosia com a lida com gado? Como era a vida dele na, no início da infância?
2: Toda a vida ele gostou de trabalhar com gado, né? Aí o pai disse que é vaqueiro, aí ele também ficou vaqueiro, diz ele que é vaqueiro também. Aí virou vaqueiro.
5: Mas sempre entregando a Deus, né, a proteção, porque não é fácil essa vida, né?
2: Eu não queria não, né, que ele ficasse nessa vida, mas ele gosta, né, fazer o quê, né? Mas eu peço a Deus, para Deus cuidar dele, para livrar dos perigos, né? Só sabe Deus como é que eu fico quando ele sai assim.
5: Pra... Pois é, e o prosa de vaqueiro na vida da senhora? Percebi que gosta muito, gosta mais de quê?
2: Ah, eu gosto de todas as músicas que passam na prosa de vaqueiro.
5: Então tá certo, fica aqui o nosso abraço e nossa gratidão pela sua audiência e pela sua amizade.
2: Tá bom, obrigada.
5: Tudo de bom. Aí, ó. Conversei com ela, a mãe do nosso querido vaqueiro de Djavan. Coisa boa, coisa boa. 6:58, 6:58, chegou aqui o filho do poeta, Zé Vatim. Cadê, cadê Israel? Tá na igreja já, é? Meu Deus do céu. Mas tá comportado, né? Abraçar aqui o Narciso, vaqueiro Narciso. Alô, vaqueiro Narciso, bom dia, tá na escuta do programa e manda um abraço a seu Zé Grosso, dona Luzia, o Dilson. Oi, seu Zé Grosso, Narciso, aquele menino, tá mandando um abraço pro senhor, viu? Valeu, vaqueiro Narciso. José Nascimento da Arena. José Nascimento da Arena. Um abraço, Arena, que vai ser o som utilizado na Cavalgada Boca Pio, viu? Arena Sonorização vai estar aí na Cavalgada Boca Pio 2026. Vai ter o mini palco, né? Que você já conhece, aquele mini palco. Som profissional. Vai ter mini trio. Algumas pessoas perguntam, vai ter mini trio? Vai, porque o ano passado não teve, né? Alguns problemas, alguns ajustes aí, não teve mini trio, mas esse ano tem mini trio, viu? E o percurso novo, viu? Eu fiquei observando ali a região, abraçar aqui o Zé Domingos, né? Que foi comigo para poder a gente conhecer um percurso novo para cavalgada, né? E deu certo, rasgamos um... Eu, aliás, um dia antes eu rasguei um pneu do carro para poder descobrir o caminho, mas descobri porque eu errei a estrada, mas no dia seguinte fui lá com o Zé Domingos e tudo ok, né? Cerca de 8, 9 quilômetros aí para fazer o percurso da cavalgada na roça, naquela região da Fazenda Árvore. Falando em Fazenda Árvore, eu quero aqui abraçar o vaqueiro Pedro Pinto. Pedinho! Pedro Pinto, bom dia, meu querido! Um abraço pro senhor e toda a sua família. Aquele abraço. Eu acho que foi Gorete que aniversário essa semana. Foi Gorete que eu vi ontem, não, né? E eu não sei, mas Gorete aniversário. Eu vi um lembrete aqui do fofoqueiro no Facebook. Um abraço, parabéns, feliz aniversário. Bom dia, Paulão, locutor, na sintonia. Quem é aqui? Na sintonia daquele jeito, é o Luciano, locutor. Luciano, um abraço, Luciano. Sempre o Luciano manda mensagem pra você também, viu? É, mandando um abraço. Eu acho que é do Corralinho, Luciano, né? Luciano. Valeu, Lulu. Como é?
6: Eu chamo ele de locutor. Ah, bom dia a todos, bom dia.
5: Bom dia, bom dia.
6: É o Corralinho de cima, né?
5: Eu acho que é.
6: É o de cima, de frente do campo. Um abraço, Luciano.
5: É na frente do campo, é?
6: É, de frente do campo ele mora.
5: Ah, não tá certo. Assim. Alô, vaqueiro, bom dia.
7: Bom dia, Paulo Gomes. Paulo Gomes, Miguel.
5: Oi, Miguel.
7: Fazenda Bom Jesus.
5: Jesus!
7: Eu quero que você mande um alô aí pra Paixão aí na fazenda do Nilson Brito aí.
5: Alô, Paixão.
7: Vaqueiro testado.
5: Paixão.
7: E nosso amigo vaqueiro policial aí na vila. Pra toda vaqueirão aí. Pra Doro também, Doro lá do Viris. Doro é testado também. Acho que ele tava na cavalgada ontem no
5: Pombal. Tava. Quando eu cheguei, ele chegou.
7: Um abraço.
5: Eu cheguei ontem. Eu cheguei ontem pouco antes do percurso, fiquei ali uns 20 minutos e Doro chegou amarrado lá, com a burrinha e um cavalo, tava lá ontem. Aí, dona Maria de no conta maior, Doro tava com o bucho inchado, não aguentava comer nem beber. Dourou um cuscuz amoado com carne, com ovo
0: e o copão de café na casa de Dona Maria da Pipoca, Dona Maria de Nininho Gabriel, lá na fazenda Mangueira do Poço. Cheio não, um barril. Valeu, vaqueiro Doro, tudo de bom. Alô, Deusa, bom dia, Deusa.
8: Bom dia, Paulo Gomes, aqui quem fala é Maria Deusinha do Pão do Feijão, que ele pediu a música do Erleigo, oferecendo a minha esposa Menegildo, meus três filhos, meus amigos aqui do Pão do Feijão, e para todos, a minha amiga Cosminha, amigo Pai Velho, e para todos aqui do Pau de Feijão, viu? Passa essa música pra mim, por favor, que eu estou lhe ouvindo. Vem tomar um cafezinho que já tá pronto.
0: Oh, que bom, que bom, que bom, que bom.
8: Cafezinho bom. Bom dia.
0: Bom dia, bom dia, bom dia. Abraça aqui o Bruno lá do Umbuzeiro, né? Eu vi o Bruno ontem, ó, manda alô pra mim amanhã no Prosa. Bruno do Umbuzeiro, ele que faz parte aí da comitiva Tropa de Elite, né? Comitiva Tropa de Elite, lá no Umbuzeiro, o Brunão e toda a turma, aquele abraço bem especial, viu? Obrigado aí pela sintonia aqui nos 99,1 da Rádio 10 da Bahia. Abraçar aqui a Fabiana lá do Mato Grosso. Fabiana lá do Mato Grosso tá visitando Ribeira do Pombal, chegou já tem poucos dias, vai ficar até o dia 13, é isso? Já estamos conectados aqui em Tio Du. Oi, Tio Du. Bom dia, vaqueirão Tio Du. Casa cheia hoje, hein, Du? Amei a cavalgada, totalmente diferente lá de Bataguaçu, Mato Grosso do Sul. Estamos por cá. E ela me disse que trouxe um negócio. Como é o nome do negócio, rapaz, que faz uma comida? Deixa eu ver aqui no finalzinho do áudio dela. Deixa eu ver.
9: Pra poder fazer um almoço pra nós, pra você experimentar.
0: Deixa eu ver, experimentar o quê? Vamos ver aqui. Ela vai dizer aqui, né? Deixa eu ver.
9: Aí você vai pra almoçar, porque eu trouxe o piqui de Goiás, pra poder fazer um almoço.
0: Piqui de Goiás. Olha, eu não fui até o Mato Grosso, mas o Mato Grosso veio até mim e eu vou ter um almoço de piqui de Goiás. Deve ser muito gostoso. Vaqueiro Du vai comer piqui? Lembrei de Zé Diete. Ai, ai, ai, ai. Um abraço, tudo de bom.
10: Quero mandar um abraço todo especial para Batista Lima. Obrigado.

0: Amado Edilson, cavalo campeão. 7:08, 7:08, filho do poeta chegando aqui ao vivo na programação do Prosa de Vaqueiro. Bom dia, vaqueiro.
1: Bom dia, Paulo Gomes, bom dia a todos os ouvintes da Prosa de Vaqueiro.
0: Tudo tranquilo, né?
1: Tudo em paz, né?
0: Como é que tá a vida?
1: A vida na correria, desde segunda-feira nas estradas.
0: Desde segunda-feira? Tava segunda-feira, Cícero Dantas ou Sergipe?
1: Não, fui pra Cícero Dantas, aí de Cícero Dantas fui pra Lagarto. Aí lá em Lagarto tem um atrasozinho, mas...
0: Deram um beijinho no seu carro.
1: Foi.
0: Ah, um beijinho. Foi um selinho ou foi uma colada?
1: Rapaz, arrancou até a boca do carro.
0: Foi mesmo? Ixi. Olha, bateram no carro do menino. Mas tá tudo bem, tudo tranquilo.
1: Tá tudo em paz, né? Graças a Deus, né?
0: E quem bateu vai ser...
1: Não.
0: Não?
1: Infelizmente o cara é errado, mas ele mandou entrar em júri e eu não quero mexer com justiça, não.
0: Tá certo.
1: Eu quero ter paz na minha
0: vida. Né?
1: É verdade.
0: Melhor paz do que ter razão, é isso? Entregou a Deus.
1: Eu quero mandar um abraço, Paulo, pro meu amigo Xuxa.
0: Xuxa.
1: Ele...
0: Que Xuxa? Eu também tenho um amigo Xuxa.
1: Hã?
0: Aliás, eu tenho dois amigos Xuxa.
1: Eu também tenho dois amigos Xuxa.
0: Xuxa, Xuxinho, o artesão aqui, o Domingos, e tem o Xuxa, esposo de Jucília.
1: Não, o Xuxa que eu falo é aquele que é fã de futebol, irmão do João.
0: Que é esposo de Jucília, então.
1: Pronto. Aí ele disse assim, aí você que tava lá no programa, ontem ele conversando comigo. Aí ele disse assim, aí, ó, se o programa for ao vivo, eu vou mandar alô pra você, meu amigo Xuxa. Agora... Se não for, vai ficar passando.
0: É porque tava naquela previsão de que eu não faria ao vivo e tal. Porque mamãe está indo hoje, se não já foi, às 7:11. Mamãe está neste momento indo para Petrolina, Pernambuco.
1: Tá vendo? Meu amigo Theo, ele tá escutou o meu programa.
0: Que Theo?
1: Theo é o lá do Peito e Bolso, vizinho próximo alemão lá.
0: Tem Theo do Raso, que é o Theo Vaqueiro, tem o Theo de Beto Moura, e o seu Theo é do
1: Petibus.
0: Do Petibus, tá certo.
1: Tá vendo? Quando lembra de um Theo, lembra de dois, né? Mais dois. Né? É, e meu amigo, deixa eu ver aqui o nome, dele aqui, porque pra não se confundir, né?
0: Negão, equipe Desmantelo, bom dia, Negão. Um abraço.
1: Meu amigo Papinho, hein?
0: Papinho?
1: E esse Papinho é lá do povoado de Ribeiro do Amparo, hein? Da Fazenda Fervenha aqui.
0: Uhum.
1: Aí disse, rapaz, eu queria ouvir a atuada homenagem a Leandro, a do seu pai, né? A que seu pai fez a homenagem a Leandro. Aí eu assim, não, pô, se o patrão autorizar, nós cantamos na hora.
0: Tá no ponto?
1: Tá no ponto.
0: Pronto.

0: Chama.
1: Muito bem, vaqueiro, muito bem. 7:16, rapaz, que notícia boa. É, tem uma equipe, né? Lá em Poço Redondo, na Fazenda Juazeiro. Né, o Djavan, a Iranei. A Iranei tá aqui conversando comigo, passando as informações. Ontem teve gado na corda e nossa equipe é diferente, ó. A equipe aí, ó, seu Joãozito. Seu Joãozito, Dontinha, Juntinho e Murilo, né? Todos da equipe, né? Que saiu daqui de Pombal, ali da região da Cajazeira, pessoal da Boa Hora, pessoal também da Baixa da Berlenga, né? É, pegaram o boi ontem.
0: Tá vendo?
1: Pegaram o boi ontem. Hoje vai ter mais boi no mato. E a equipe está pronta e preparada para trazer mais premiações para Ribeira do Pombal. Então, um abraço aí, Vaqueiro Djavan, Iraneide, seu Joãozito, Dotinha, Juntinho, Murilo. Essa equipe bacana, especial, parabéns.
0: Isso,
1: parabéns.
0: É.
1: Rapaz, seu Joãozito. Eita, velho, virado no trem. Tá Joãozito. Quando eu pensei que ele estava aqui na Caruara, tá lá no Sergipe. Dona Nega.
0: Tá pertinho ele.
1: Hein? Tá pertinho. Olha que bom. Abraçar aqui, a Yolanda Dora. Ah, acordou. Na paz. É alguns dias sem dar alô, né? Ela vai pra Feira de Santana, esquece do mundo. E manda um abraço aqui das Graças, Solange, Alvino, seu Zé, dona Ana, da Gilza, dona Inês, Júcia, Ana Júlia. Todas sintam-se abraçadas pela Yolanda Dória. Um domingo de luz para todos. Obrigado, Yolanda. Yolanda da loja Ponto Íntimo, né? Parceira aí da Cavalga do Boca Pio, mudou de endereço. Pensa. 7:18, Zé Valtinho.
0: Ô, Brasil.
1: Oi.
0: E vai ser como? Que quinta-feira é dia 9.
1: Ah, é?
0: Quinta-feira é o dia especial.
1: Eu lembrei agora, rapaz. Eu ia falar o quê? Eu ia comentar alguma coisa a respeito.
0: Quinta-feira faz um ano que meu pai se partiu.
1: É, rapaz.
0: Um ano passa rápido, mas eu tô fazendo aquilo que ele mais gostava.
1: Né? É quinta-feira agora, né?
0: Quinta-feira. Meu menino é amanhã, Paulo.
1: Amanhã?
0: É. E amanhã meu menino faz 9 e amanhã meu tio Jorge faz 8 anos de falecido.
1: 8 já também? Já tudo isso? É. Fantasminha vai estar onde, hein? Deus já 8.
0: Provável que ele vai estar na casa dele.
1: Será?
0: Será?
1: Quer ver? Ô, Múmia, se estiver me ouvindo, dê um oi aqui, vá. Se estiver me ouvindo, dê um oi. Que aí eu vou marcar um negócio aqui pra nós, domingo que vem.
0: Pronto.
1: Viu? Múmia, saia da catatumba e responda ao meu bom dia. Dona Valéria na Caruara. Rapaz, Joãozito ganhou o mundo, foi Dona Valéria. Que menino travesso, menino. Ah, tá longe, mas tá perto do nosso coração. É o vencedor. 7:19.
0: Tem nome de ouvinte aí não, pra nós soltar uns agorizinhos pra ele?
1: Eu tava lembrando. Ah, lembrei aqui. A Fabiana. A Fabiana, ela é aqui de Ribeira do Pombal. Mas ela mora no Mato Grosso do Sul.
0: Sim.
1: Fabiana é enfermeira, né, Fabiana? É técnica. Trabalha no hospital lá, né, Fabiana? Deixa aqui, por favor. Então, ela tá na casa do tio Du, vaqueiro Du, na Baixa da Berlenga, tá ouvindo o programa agora. Ela chegou, acho que quarta-feira, quinta-feira, lá do Mato Grosso, vai passar um período de férias aqui, acho que até o dia 13, 14. Ah, foi por isso. Ela disse que vai estar aqui até o dia 13. Aí eu disse, rapaz, então, esse piqui, né, lá do esse piqui do Mato Grosso, então, vai fazer parte da minha agenda de aniversário, porque o meu aniversário é dia 9, né, na quinta-feira. Então, se ela vai dia 13, eu tenho esses dias aí para poder agendar esse almoço na casa do vaqueiro Du para comer esse piqui do Mato Grosso. O piqui. O piqui é o quê? É uma fruta? O que é? Depois passa os detalhes.
0: De Goiás, né?
1: Hã?
0: Piqui de Goiás.
1: O piqui de Goiás.
0: É.

Ela mora em Bataguaçu. Bataguaçu, o nome da cidade. Bataguaçu, lá no Mato Grosso do Sul. Muito bem. Abraçar aqui dona Valéria. Dona Valéria, ela é filha do nosso amigo Joãozito, o seu Joãozito, da Caruara, que tá na pega de boi do mato, lá em Sergipe.

0: boa.
1: Pois é, rapaz, seu Joãozito está lá em Sergipe. Dona Valéria, digita aqui a idade de seu Joãozito, toda vez eu esqueço. Eu acho que é 80 e pouco, mas parece que é 73 ou é 76, um negócio assim. E o vaqueirão Joãozito tá lá em Sergipe, juntamente com a equipe, com o Djavan, toda a turma, lá em Poço Redondo, Sergipe.
0: A terra da esposa da mulher de Lulinha.
1: É?
0: De Antônio Neto.
1: Toi Neto, isso, Toi Neto Boiador, uma figura, viu? Uma figura. Dona Valéria, bom dia.
2: Bom dia, Paulo. Foi então, né? O velho foi pra pega lá.
1: Rapaz.
2: Mas estou aqui na escuta, viu?
1: Tá certo.
2: Deus abençoe o dia de vocês.
1: Amém, amém. Muito obrigado aí, tudo de bom. Dona Valéria, Dona Negra, toda a família aí do seu Joãozito na torcida. Hoje, o segundo dia de pega do Boi no Mato, lá em Sergipe. E a gente deseja boa sorte.

0: Lisboa.
1: Um abraço aqui, bom dia, Josiane Moreira, lá no Banzaí, Campo do Brito, Banzaí, Josiane Moreira, um abraço, obrigado pela audiência espetacular, povo de Banzaí, abraçar o vaqueiro Zé de Ed, Noel, toda a família, pessoal na Queimada Grande também, na Queimadinha.

0: Eu tive o prazer e a alegria de conhecer, por telefone aqui, rede social, o Mailton do Acordeon, lá do Núcleo Residencial Pilar, né? Mora na zona rural, município de Jaguarari, 10 anos da minha vida eu passei por lá, minha infância, minha adolescência, e esse sanfoneiro de mão cheia, um talento em toda a região, Mailton do Acordeon, receba o nosso abraço.
1: Oh!

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1: Chama. 7:24, você está ouvindo Prosa de Vaqueiro pela Rádio Pombal FM, a Rádio 10 da Bahia. Dona Divonete. Divonete, você tá bem, Divonete? Como é que tá a sua vida? Conte pra mim.
2: Eu sou Paulo Gomes.
1: Bom dia.
2: Eu ofereço as músicas do programa pra todos que estão ligados, porque se eu pedir a música, você não vai tocar. Olha, então aqui, eu ofereço as músicas que você passa para oferecer a todos os meus amigos, que... Zé Homem Ribeira do Amparo, Cilio e família, e todos que estão ligados no Prosa do Vaqueiro. Que Deus abençoe nosso domingo, Paulo Gomes.
1: Amém, garota.
2: Mas se você
1: simpática.
2: Puder, toca a mãozinha aí do Zé.
1: Garota simpática, Divonete. É da Maria Preta, né, Divonete? Eu tô vendo aqui uma garrafa de vinho. Você mandou pra quem essa garrafa de vinho? Divonete, explique essa garrafa de vinho. É. Tava tomando vinho, tava com frio, aí aqueceu, né, com vinho. Divonete, na Maria Preta. De...

0: Foi pra mostrar Santarém, minha. Santarém, que ele tava falando recém a vinho. Aí eu postei, Paulo Gomes.
1: Tá certo. Tá explicado, né? Passando frio. Passando frio. Bom dia, meu amigo Paulo Gomes, aqui é Van do Cavaco, gostaria de ouvir música de Caravéia. Muito obrigado, valeu Van, obrigado pela audiência. Filho do poeta, você comentou com relação agora à perda do seu pai, próximo dia 9, justamente no dia do aniversário de Galeguinho, no dia do meu aniversário, né, ele veio a falecer e eu queria agora homenagear e através de verso, a prefeita da Mirandela. Tia Nair da Fazendinha, a família dos Calazans, né? Ela é irmã de seu Divá e construiu aí todo um legado, constituiu família, ajudou muita gente, sempre atenciosa, sempre carinhosa, e foi ela que recebeu, ela que abriu as portas da Fazendinha na primeira edição da Cavalgada Boca Pio, né? Estava internada já há um tempo e veio a falecer antes de ontem, foi o sepultamento ontem e, como eu já falei no início, a nossa eterna gratidão e a nossa homenagem através de verso e prosa.

0: 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Bom dia, GB. Bom dia, Júlia. Bom dia, Júlia.
1: Brasil, você que meu tempo hoje é bem curtinho, tem?
0: Uhum.
1: Mas eu quero agradecer a todos vocês, vocês ouvintes, que não deixem de ouvir Prosa do Vaqueiro, nem, né? Porque aqui é espaço para todos os vaqueiros, né? Os ouvintes, aqueles que estão presentes, aqueles que amam a cultura, né? Quero desejar uma semana abençoada para cada um de vocês, que Deus ilumine os seus passos, Deus proteja a vida de vocês e que essa semana venha uma semana de bênçãos, hein? A gente passa por muitas lutas na vida, né?
0: Uhum.
1: Essa semana eu passei, não é luta, para mim, bens materiais não é luta. É sinal que a gente tem, Deus dá, nos dá mais, vai dar, nos dá mais força para poder lutar para conquistar, né? Que nem o cara bateu no meu carro, o cara disse que não ia prestar, ou não ia pagar o que ele fez de errado. Entreguei nas mãos de Deus, Deus tem mais para me dar, hein? E vida que segue, hein? Importante é que eu tô bem, tô vivo. E você vê que um ano passado, no dia 1º de julho, bateram no meu carro aqui em Pombal, no ano passado. 1º de julho.
0: Foi isso mesmo.
1: Dia 9 de julho, 29 de junho agora, bateram no meu carro de novo, hein? E aí isso aí fica um exemplo. Eu fiquei assim, será que ela tá querendo me seguir? Não, agora não.
0: Vamos trocar o carro?
1: Hã?
0: Vamos trocar o carro.
1: Pois então, Deus abençoe a vida de vocês, a sua vida, Brasil. Que Deus lhe conceda uma boa viagem lá para as terras de Jeremoabo, viu? E Deus conceda uma viagem abençoada para sua.
0: Eu ainda tô aqui amanhã. Ei. É feriado amanhã em Jeremoabo, sabia?
1: E Deus conceda uma viagem abençoada para sua mãe. E ela vai em paz.
0: Super importante essa viagem para ela.
1: Isso é verdade.
0: Uhum.
1: E que Deus ilumine a vida de cada ouvinte, hein? E que proteja. Nunca esqueça de Deus. Às vezes, quando vem um problema, lembre sempre de Deus, porque Deus é a solução de todos os problemas. Deus é a solução de todos os problemas. Então, que Deus ilumine os seus passos. E que tenha um bom dia, que escuta, fique ouvindo o programa, viu?
0: Tá certo, um abraço e obrigado mais uma vez pela sua contribuição aqui com o nosso programa Prosa de Vaqueiro, tá bom? Abraçar aqui Branca na Valença, vai lá, né? Um abraço, tudo bom, viu? Até mais, tchau. Cuidado na vida. Branca na Valença é ouvinte do programa Prosa de Vaqueiro e amiga das antigas, né? Da época que Izinha morava ali na rua São Luís, né, Branquinha? Um abraço pessoal do Rancho Silva, na escuta do programa, né? Bela Bruta Alice, que chega agora com as aventuras da Bela Bruta Alice, ela que conversou com Caio Vaqueiro, que foi uma das atrações de ontem lá na cavalgada pé embaixo do nosso amigo Andinho. Antes, abraçar aqui, deixa me ver, Gonçalo de Olindina. Ah, era pra fazer uma toada, ele acabou de sair aqui, falando seu nome? Ô Gonçalo, meu amigo, ouvinte camarada, obrigado pela audiência. Alô, Gonçalo!
2: Ama a cultura, né? Quero desejar
0: ouvido o programa. Pronto, na próxima aqui eu vejo com o Zé Valtinho pra fazer um verso pro senhor, viu? Ah! Valeu, valeu, vaqueiro! Bom dia, bom dia.
3: Bom dia, Paulo Gomes. Que é Nadir da Valência.
0: Olá, Nadir.
3: Um alô pra todos. Da comitiva Rancho Silva, pela cavalgada aí. Beleza?
0: Beleza, beleza. Um abraço, Nadinho. Um abraço, um abraço. O que foi, nega? O que foi, nega?
4: Alô, olha, eu tô ouvindo esse rapaz cantar. Fala pra ele que eu aqui de Nova Soura, nega daqui de Nova Soura, não perde um só programa, só pra ouvir a voz dele. É muito linda e maravilhosa. Ele canta igualzinho o papai dele.
0: Uhum.
4: Que hoje ele está cantando com Jesus. Então, fala para ele que as músicas daí, que ele está cantando aí nesse programa aí, é toda nossa, de coração.
0: Valeu, nega! Obrigado pelo carinho. Ó, o ouvinte aqui, Crispim. É isso? Crispim, Crispim. Crispim da Canavieira de Cima. Bom dia, Paulo. Isso aqui é o Piqui, ó. Um alô pra minha mãe, meu pai. Como é o nome dos seus pais? Em Crispim, da Canavia de Cima, e mandou aqui a foto, ó, aí, do Piqui. Eu lembro do Piqui, óleo de Piqui. Mãe tinha essa coisa. Se você dissesse que estava com a garganta arranhando, não sei o que lá, ela pegava uma colher, botava um pouquinho de óleo de piqui, mornava no fogo e puf, engula. Aí eu não gosto, não quero. Não tô perguntando se você gosta. Engula. Maria e Zezinho, um abraço, Maria e Zezinho, seus pais do nosso amigo Crispim, na Canavieira de Cima. Bom dia. Na Cajazeira, Fernando, conhecido como Chiquinho, fala para meu amigo Zé Valdinho que mandei um forte abraço para ele e outro para mim. Obrigado. Valeu, Fernando. Valeu, Chiquinho. Na Cajazeira, abraçar o Jairo, abraçar o Orlando, Dona Maria, toda a turma na Cajazeira, da gente que se liga aqui no programa. Bom dia, Paulo e Zé Valdinho. Um abraço aqui, Diego. Estudei muito tempo com o Zé Walter, lá no colégio Silvia Brito, ou do Silvia Brito. Aí Solange retribui aqui o carinho de Yolanda Dória, um alô para Alvino, Yolanda, das Graças, Geusa, Genival, do Pombalzinho, Tonho e Domingos do Bongolá. Paulo Domingo, você falou que esteve aqui na boa hora e não passou na minha casa, porque não sabia onde era, porque você estava na mesma rua, é mesmo. Moro próximo à casa da mãe do Djavan. Quando vier aqui, já sabe onde é. Pronto. Agora já vou na certeza, viu? Prepare o bule de café. Aí a Yolanda diz: e tu acha que ele só vai tomar um café? Ah! Ô, mundo de meu Deus. Alô, vaqueiro, bom dia.
5: Bom dia, Paulo Gomes.
0: Bom dia.
5: Aqui é Narro da Fazenda Tabuleiro. Eu quero pedir uma música de Egg Higgins para oferecer a compadre Duda, Baixa Berlenga, Matias, Laquinho, Givan, Diego, Pinha, Gel, eles todos da Baixa Berlenga, Popô, toda vaquerama da Ilha Bahia.
0: Muito bem.
5: Muito obrigado.
0: Eu
5: pra
0: que agradeço.
5: Você também.
0: Muito obrigado, um abraço aí. 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
6: Mais uma vez aqui nas minhas aventuras, novamente. Estou aqui na cavalgada bem baixo. E aqui, né? Nesse evento maravilhoso. Estou com ninguém nada menos do que Cássio Vaqueiro. Pela primeira vez em Ribeirão do Pombal. Seja bem-vindo.
7: Boa noite, Vaqueiro.
6: Parabéns pelo belíssimo show. Que repertório massa. Pode ficar à vontade aí, pra você.
8: Muito obrigado, primeiramente, né? Agradecer nosso bom Deus. Agradecer também aqui a toda a organização dessa cavalgada, meu parceiro Andinho, e agradecer aqui esse quadro da Belas e Brutas, que representa aqui também a Pombal FM. Muito obrigado e pela oportunidade, e agradeço a toda a vaqueirama de Ribeirão do Pombal pelo carinho, pelo abraço nessa grande festa de cavalgada, e espero mais vezes voltar por aqui. Pra poder melhor escolher trazer ainda. E pra poder deixar o abraço pra dar e falar assim.
7: Chance, mulher bonita.
8: Ei, ei, ei.

0: um abraço pra vocês. Foi minha primeira vez nesse final de semana. Valeu, meu vaqueirão, obrigado. Um abraço, Cássio Vaqueiro, diretamente de Nova Soura, na Bahia, pra toda essa vaqueirão da nossa Tomboy Pierre.
1: Muito obrigado, viu, pela sua participação na nossa rádio. E parabéns. Deus abençoe, a sua voz é belíssima.
0: Obrigado, hein? Igualmente a Belas e Brutas.
2: Valeu, vaqueiro, Cássio Vaqueiro. Fez a festa ontem no percurso da cavalgada do Andinho, a cavalgada bem baixo. 7h38, abraçar Cuscuz da comitiva Os Bons. Cuscuz? Foi ontem, antes de ontem. Eu faço essa confusão direto. Eu sei que eu vi Cuscuz trabalhando e eu passei na Avenida Santa Teresa. Foi antes de ontem. Um abraço, Cuscuz, Andressa e Vanessa, organizando aí Os Bons. Alô, vaqueiro, bom dia.
3: Bom dia, Paulo Gomes. Aqui é a Cleide que está falando. Gostaria de dizer que esse programa para mim é uma maravilha.
2: Obrigado.
3: Não perco todos os dias. Gostaria que você passasse uma música com Mano Valsi, pode ser qualquer uma. Ofereço para você e para todos que estão me ouvindo.
2: Tá certo. Obrigado. Valeu.

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2: Agora a dupla que vem aqui apresentando, trazendo a capital da Xelita, vem meu Rio Grande do Norte, é Corre Novos. Autoriza a dupla que se apresenta na pista, agora controla, vai em busca das linhas paralelas, chama no braço da mão direito, o boi de Zé Clibricar.
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Lá de Paulo Afonso para Ribeira do Pombal, na Cavalgada Boca Pio. Essa música é Descalço numa Ilha. Sucesso, a galera vaqueirama cantando, dançando, forrupiando, fazendo piseiro do vaqueiro. 7:44, eu fiquei de anunciar mais uma atração da Cavalgada Boca Pio, não é isso? É vero? Eu fiquei de anunciar mais uma cavalgada, mais uma atração da Cavalgada Boca Pio. Anunciei Pedro e Arthur, né? Acabou de tocar. Anunciei Messias e Luizinho, né? Luizinho e Messias, o estilo da vaqueirama lá de Simão Dias, né? Aí anunciei Paulinho e Nininho, pernambucanos lá de Tacaratu. Aí tem o piseiro do vaqueiro, que é na concentração, quando a gente reúne os vaqueiros, toda vaqueirama, né? Pessoal das comitivas, mas em especial a gente reúne os vaqueiros encorados do sertão para fazer o piseiro do vaqueiro, para dançar forró pé de serra. Vai ser os baixinhos do forró, lá de Cícero Dantas. O percurso vai ser puxado por Alain Brasil, da cidade de Fátima. Então, já temos 5, né? Pedro e Arthur, Paulinho e Nininho, estilo da vaqueirama, os baixinhos do forró e Alain Brasil. E agora a sexta atração da Cavalgada Boca Pio, que é... quem será? Eu vou ligar pra ele, de repente ele já tá acordado, uma dessa, quer ver? Vamos ver se ele tá acordado aqui. Deixa eu ver aqui, vamos anunciar mais uma atração da Cavalgada Boca Pio. Não sei se ele fechou ontem, eu sei que eu vou ligar. Já tô ligando aqui. E tá aparecendo aqui ligando, não é chamando. Então não vai completar a ligação. Vamos tentar. Ou tá sem internet, ou tá viajando, ou tá descansando, dormindo mesmo. E merece, né? Porque a puxada foi grande aí durante o mês de junho. Não vai completar a ligação, não. Pronto, sexta cavalgada, Sivaldo Rodrigues, forró lasca chinela. Forró lasca chinela, mais uma atração da Cavalgada Boca Pio deste ano. Então, completando aí o quadro, talvez, hein? Eu tô avaliando agora o geral aqui, mas aí, forró lasca chinela, Paulinho e Nininho, Pedro e Arthur, estilo da vaqueirama, baixinhos do forró e Alain Brasil.

0: É interessante as estradas da vida. Há mais de 30 anos atrás, quando eu comecei, nem como radialista, comecei filmando, né? Era filmador. E nós fizemos um trabalho com a prefeitura na época, circulando pela zona rural de Paulo Afonso. Então a gente passou pelo Arrastapé, Bogó de Cima, Bogó de Baixo, e tinha Batatinha, povoado Batatinha. E esses meninos são do povoado Batatinha, meus conterrâneos, e que bom a gente poder estar contribuindo também com o sucesso dos conterrâneos, pessoas de Pombal, pessoas da região. Então, um abraço. 30 anos depois, aí eu tentei passar semana passada por lá, mas eles estavam na pega de boi no mato. Fiquei devendo de ir gravar sonora, fazer vídeo e divulgação da cavalgada Boca Pio. Ficou para uma outra oportunidade, mas cheguei perto. Entrei ali no riacho, passei na casa de Maria Bonita. Ô, Maria Bonita!
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0: E aí saí na beira do rio, lá em Paulo Afonso. Muito bom. E eu já posso anunciar também aqui a sequência, né? Eu já passei até para o Max fazer aqui a sequência. Eu sou uma leve alteração, mas é coisa pouca. Quer ver? Já vou passar agora a programação. Tchá, tchá. É assim, é coisa rápida. É meio corrido, meio sofrido, mas estamos aqui de pé e a ordem. Cavalgada Boca Pio, dia 8 de agosto. Atenção para a sequência das atrações. Atenção. 13 horas. A concentração é meio-dia, né? O almoço e tal. Às 13 horas vai começar o Piseiro do Vaqueiro. Às 13 horas do dia 8, Cavalgada Boca Pio, no Parque de Vaquejada Segismundo Macedo. Às 13 horas vai começar o Piseiro do Vaqueiro. Os baixinhos do forró vão se apresentar. Forró puro, pé de serra. E a gente faz paralelo a isso as homenagens aos vaqueiros Almeida, Djavan e Ramonzinho. 16 horas, percurso da cavalgada com Alain Brasil. Não vamos repetir percurso, vamos fazer um percurso alternativo, um percurso diferente. Nós vamos fazer sentido ali a Fazenda Pastorador, beirando aquela estrada vicinal da BR-410. Vamos pegar ali, sentido aquela ponte do Pastorador, né? De lá, antes do motel, entra à direita e pega sentido Fazenda Árvore, tá certo? Percurso já testado, aprovado. Só tem uma curvazinha que a gente vai conversar com o pessoal para poder resolver. Na curva tem ali, quando junta a água, fica um pouquinho complicado, mas resolvendo aquilo ali, pó da árvore e tal, tá tudo resolvido. Então, 16 horas, Alain Brasil. 17:30 já começa, porque assim, nem todo mundo vai pro percurso. Quem não puder ir pro percurso, que vai ficar já no local da concentração, vai curtir Lasca Chinela. Depois de 5 da tarde, 5:30, começa Lasca Chinela, tá certo? 16 horas o percurso vai sair com lá em Brasil. Enquanto isso, 17:30 chega Lasca Chinela, Sivaldo já começa a fazer o forrozão do Lasca Chinela no local da concentração, né? No palco. 19 horas, estilo da Vaqueirama lá de Simão Dias. 21 horas, aliás, houve uma mudança, essa mudança aqui. 19 horas, atenção adolescentes, jovens, Vaqueirama, 19

horas, Pedro e Arthur. Eu mudei aqui o horário porque eles vão para Paulo Afonso, tem um show na Malhada Grande, 2 horas da manhã. Eu não quero atrapalhar, né? Tá tudo combinado, conversado. 19 horas, Pedro e Arthur se apresentando. Cedo, por que vai botar os meninos cedo? Tem, além dessa questão do show, tem a questão das crianças, adolescentes que participam, jovens que gostam dos meninos. São dois jovens, um tem 18, o outro acho que tem 15, 16. Sucesso estourado em toda a região. Então, eles começam cedo para poder atrair esse público, prestigiar esse público que já vem do percurso da cavalgada. A Aquirama, de uma forma geral, em especial as crianças, jovens e adolescentes. Portanto, 19 horas, Pedro e Arthur. 21 horas, estilo da Vaquerama de Simão Dias. E aí, depois das 23 horas, né? Vai dar uma esticada aí, Paulinho e Nininho. Pode ser que entre outra atração, né? Na minha cabeça tá cedo, mas é muito corrida, é muito bafafá. E a gente tá aqui. Paulinho e Nininho, 23 horas, mas temos autorização até as 3 horas da manhã. Já pensou? Que pode ter uma outra atração aqui, uma carta na manga. Tá bom? Então, Cavalgada Boca Pio, Baixinhos do Forró, Alain Brasil, Pedro e Arthur, Estilo da Vaquerama e Paulinho. Repetindo: Baixinhos do Forró, Alain Brasil, Lasca Chinela, Pedro e Arthur, Estilo da Vaquerama e Paulinho e Nininho. Dia 8 de agosto. A partir do meio-dia, no Parque de Vaquejada, Segismundo Macedo, começando com o almoço para Vaquerama, tá bom? Você que não vai curtir o percurso, fique à vontade, sinta-se convidado para dar, depois de 5 da tarde, lá no espaço, curtir o forró Lasca Chinela. A gente vai estar movimentando tanto a concentração como o percurso que o povo gosta, e o tema é vaquejada, né? O tema é vaquejada, a gente tá homenageando aí 3 vaqueiros, tem um vaqueiro experiente, o vaqueirão Almeida, que todo ano a gente já realiza as homenagens a um vaqueiro, já das antigas, e esse ano homenageando a vaquejada, o vaqueiro de Mourão, né? O vaqueiro de pista de vaquejada, que é o Ramonzinho, e o vaqueiro de Pega de Boi no Mato, que é o Djavan. Então, sintam-se convidados para essa festa do vaqueiro aqui em Ribeira do Pombal, dia 8 de agosto, véspera. Véspera do Dia dos Pais. Muito bem. Todo mundo convidado. E agradecer aqui o apoio especial da Rádio Pombal FM, a Rádio 10 da Bahia, programa Prosa de Vaqueiro, que mais uma vez não tá medindo esforços para apoiar e divulgar a nossa festa de cavalgada. Abraçar os demais organizadores de cavalgadas. Aí o pessoal da Paraíso realiza no dia 1º. O Nilson, vou pegar a data aqui do Nilson, né, Nilson? Também já no final do mês de agosto. Uma programação repleta de festa de cavalgada. Tem também a festa do Veríssimo, né, Doro? Pessoal do Veríssimo se organizando para fazer a festa.

0: Aí eu tava conversando com o doutor Vinícius. Doutor Vinícius é o nosso advogado da Cavalga da Boca Pio. Aí, mas Paulo, parecem umas crianças, uns meninos cantando. Mas são jovens. Um jovem de 18 anos e um adolescente, acho que 15, 16 anos. O Pedro e o Arthur. Vieram por encomenda, né? Para o público jovem da Cavalga da Boca Pio e todo público ouvinte, a Vaquirama, que gosta dos meninos, o Pedro e o Arthur.
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3: Prepare o seu coração, prepare a sua emoção. Neste momento, convido o Super Garanhão, Holland Jack na pista. E aí, montado pelo João Arimateia, vem esteirado pelo seu pai, o grande Zé Arimateia. Olha a dupla dinâmica do Parque Aras Milani. Aí vem a cidade do Holland Jack agora. Vem com tudo, é pra fazer valer, João Arimateia.
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0: 7h58, 7h58. Pronto, já falei aqui as atrações da Cavalga da Boca Pio, já falei dos vaqueiros homenageados, falei agora do doutor Vinícius, então, que é o advogado, então vou falar agora de Maria Júlia, que é veterinária. Então, abraçar mais uma vez aqui a parceria, né, a nossa querida Maria Júlia, que é a veterinária, que vai estar à disposição do evento para acompanhar toda a Vaquerama. Aí, apresentar o engenheiro Afonso, é o nosso engenheiro, né? Responsável pela planta baixa do local para poder viabilizar essa questão de segurança, brigada militar, brigada socorrista, tal, tal. Anjos da Terra, Anjos da Terra, os três bombeiros civis que já foram contratados, incluindo entre os três bombeiros civis, nós temos um técnico em enfermagem para poder dar assistência caso necessite, caso tenha alguma ocorrência e precise, já temos esse profissional à disposição juntamente com o quadro de brigadistas na Cavalgada Boca Pio. Portanto, falta quem? Você marcar sua presença linda, maravilhosa, espetacular a partir do meio-dia, tá bom? Vaqueiro Red, aquele abraço. Carmo Brasil mandou um áudio pra mim aqui, deixa eu ver, Carmo Brasil, deixa eu transferir aqui o áudio da Carmo, abraçar a Benilza. Benilza já é o terceiro domingo que ela participa e eu acabo não falando e vou falar agora logo, Benilza. Bom dia, Paulo Gomes, gostaria de ouvir música de Maçudos com Leite, Saga de um Vaqueiro, ofereça a todos do Barro Vermelho, um abraço, que Deus abençoe o seu dia. Muito obrigado, minha amiga Benilza. Abraçar também aqui o Marcão, Marcos lá do Curral Velho, tá na escuta do programa Prosa de Vaqueiro, tô procurando aqui o áudio. A Iraneide mandou notícias aqui da pega de boi do mato lá em Sergipe. Djavan, Zé Fernando, Alas Leite, repentista bom de Sergipe. Ah, então tem verso? Vou transferir também aqui para poder apresentar aos ouvintes do Prosa de Vaqueiro. Toninho lá do sítio Três Irmãos, Zé Baldinho, mandou áudio para cá também. Deixa me ver, cadê Carmo, cadê Carmo? Vaqueirinho, Vaqueirinho. Vaqueirinho Moto, Vaqueirinho Segurança, Vaqueirinho dos Produtos de Limpeza, Vaqueirinho dos Caqueiros, Vaqueirinho do Frete. Um abraço, obrigado pelo carinho, pela audiência também. Nosso amigo Vaqueirinho, o Silo, alô Silo, Clube da Bebida, lá na Vila Operária. Achei aqui o áudio da Carmo. Deixa eu transferir aqui o áudio dela. Eita, cansei. Tomou um café. Café bom, bom, bom. Carmo Brasil. Cadê aqui o áudio? Achei aqui. Bom dia, jovem.
4: Bom dia, Paulo. Bom dia a todos os ouvintes da Pomba FM. Hoje, meu bom dia vai para a família Calazans. Coração cheio de tristeza pela perca de Danilá e pela passagem. Ao mesmo tempo cheio de alegria pelo que ela representou nessa terra, pela amizade. Obrigada a Deus por ter tido essa pessoa excelente, essa mulher exemplar, essa mulher corajosa, batalhadora, como amiga da minha família, em especial da minha mãe. A cada um de vocês, ao filho, às filhas, às irmãs, o nosso carinho. O meu amor pela família Calazans continua, e vocês sabem muito bem disso, que representa a família Diana de Benedito, a família Brasil, a família Quixabeira, como nós somos conhecidos, a família Calazans. Que Deus abençoe a cada um de vocês e que Deus fortaleça a todos.
0: É isso aí, valeu. Alô, Gibão. Alô, Gibão.
2: É um raqueiro de 80 anos querendo me conhecer, raqueiro.
0: E é?
2: Eu, se puder, essa semana aqui até sexta-feira. Mandou um alô aí pra Mina, Maria Luísa, Braz, Ilma, Julieta, Caio, aquele policial Antônio Macambira, Bizuzinho mandou lembrança, São Antônio. Quando estava ali no velório da finada Anaí, que Deus conforte a família dela. Bote ela num bom lugar. Na sexta-feira nós estávamos no velório do menino Zé Chiquinho e Reginaldo, que Deus bote a alma dele num bom lugar e conforte toda a família. E chamar por Deus para nós vencer, ter fé não desistir. Mandou um alô para Danila Sertaneja, Neném, tio Beto, Gracinha, Vanda Fazenda Aracaju, Admundo Rocha, Rifinho. E a vaqueirama do Gibão ontem tava toda na finada aí, viu? Caleguinho da Valença, Zé Bodinho e todos que fez presença ali. Que Jesus proteja todos nós. E vamos gritar o gado.

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0: ele vem, não sabe se andar sozinho ou acompanhado de alguém. Manda um alô pra compadre Jorge, pro Nazaré Natinha, pra Maquitinha da Bahia, Zé de João, Chico na Fazenda Marcação, Domingão e a toda a vaqueirama do Gibão.
1: Valeu, vaqueiro. Tudo de bom, Gibão. Alô, Nina, é a hora. 8:05, né, dona Paula?
2: Bom dia, Paulo Gomes. Dia. O filho do poeta canta bem, né?
1: Bom todo.
2: Aqui tá chovendo, e aí, Pomba, tá chovendo, Paulo Gomes?
1: Chuvinha fina, calma.
2: Estamos aqui na escuta desse programa maravilhoso.
1: Tá certo, aí na Baixa da Jurema, município de Ribeira do Amparo. Bom dia, minha querida Marilene, na escuta. Marilene, você tá na região aí da Tapera ou tá aqui em Pombal? Encontrei ela semana atrasada, lá nas estradas. É a casa da filha, não é isso? Marilene, um abraço, bom dia, um super domingo. Raimundo, Brasil da Conceição, bom dia, vaqueiro, chama.
3: Bom dia, Paulo Gamba, DFM. Mil vaqueiros, mas seu saudoso. 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Partiu desse mundo, foi morar com Deus. O galego hoje amanheceu só com saudade. Gratidão pelos bons momentos que vivemos juntos, prefeita! Bora, Zé Ed, bora, Zé Lino, bora, Zé Pretinho, saúde! Bora, Noélio, bora, Zé Campo, fala, Chico Grande! Bora, Zé Galego, bora, Sutero Camarão, Zé Grosso, obrigado, Zé Grosso, pelas grandes palavras e a nossa grande amizade. Bora, dona Ana, bora, meu compadre Azaldo, bora, Maria Pereira, bora, Zé Badinho, bora, seu Regis, Marcial Dedo, Cava de Guerra, bora, Givão, bora, Ferreirinha, chama na bota, bora, manda uma toada bem apaixonada pra professora Rosângela. Na avenida, lá perto da prefeitura. Bora, Fabinho. Manda uma toada aí pra Fabinho, coqueiro da Bahia. Quero ver meu bem agora. Minha representação, vem para o como chama na bota aqui na pequena. Rega! A pessoa quando morre vai debaixo do chão frio, deitado nenhum caixão, comprido como um navio, concordando na cintura, tossindo como um pavio. A madeira, a terra come, a carne transforma em porra, depois de tudo acabado, vem o cuprinho, a cruz, e a alma sobe pro céu pra prestar conta a Jesus. Chama na bota aqui na pecado. Vai com Deus.
1: Chama, vai com Deus. É, o vaqueiro, ele bota essa energia, mas pra disfarçar o sentimento da perda, né? Da saudade, eu já conheço o vaqueiro. E quantas vezes ela zelou o seu sono, ela zelou da sua saúde. Quantas vezes acharam que era o fim do vaqueiro. E o vaqueiro teve que acompanhar ontem o sepultamento da mãe, da mulher, da guerreira. 8:08. Gilvan do Camarão tá na escuta. Alô, Gilvan, bom dia.
4: Bom dia, meu amigo Paulo Gomes. Cuida, Paulo Gomes.
1: Cuida, vaqueiro. Paulo Gomes.
4: Tô aqui na Fazenda Camarão. Quero desejar um forte abraço para meu amigo Zé Diel, na Queimadinha. E aí, o meu amigo Valdo. É, que está aí no estúdio, né? Hoje ele está ao vivo, né? Eu estive outro dia com ele. E você também, Paulo Gomes. Tô de volta aqui agora.
1: Que bom,
4: tô com a internet aqui. Tá bom, por isso que eu nunca mais tinha mandado um áudio. Nunca esqueci de vocês. Tô ligado aqui no programa. Oferecer a próxima hambúrguer para toda a vaqueirama. Forte abraço, meu amigo.
1: Valeu, um abraço aí, tudo de bom. Valeu, Gilvan. 8:09, 8:09. Cuida, vaqueiro. Alô, Walter Júnior, bom dia.
5: Cuida, meu parceiro. Partido Salgado agora, jogar aquele futebol, jogar não, só resenhar com os amigos e deixando um abraço pra você e todos aí, a vaqueirama, e que dia que aparece no Recanto dos Guerreiros, papai?
1: Rapaz, ó, eu vou ligar e combinar com você. Vai pro jogo do Salgado. Então, ó, o Walter Júnior, ele é o motorista, ele é o técnico, é o árbitro e torcedor. E se precisar, jogador também, viu? Valeu, boa viagem. Alô, João, bom dia, João.
6: Bom dia, Pombal FM. Meu patrão Paulo Gomes.
5: Prosa do Vaqueiro. Tô por cá na escuta, Paulo Gomes. Cadê minha amiga Analice? Bom dia, que Deus abençoe. Dê um domingo de paz e amor a todos os participantes. Prosa do Vaqueiro. E o velho palhaço tá por cá. Que Deus abençoe, nosso Senhor esteja no comando. Aquele abraço do velho palhaço. E depois põe o músico galeguinho, se for possível. Fim dos tempos. E o velho palhaço tá por cá. Na escuta sempre. Paulo Gomes, abraço. Cuida.
1: Tá bom, meu querido, um abraço. O seu Lió, toda a família aí na escuta do programa Prosa de Vaqueiro. Você perguntou pela Alice Bela Bruta? Então vamos aqui convocar a Bela Bruta, ela que conversou ontem com o Eliseu da comitiva cavalgada da Alegria. Aqui de Ribeira do Pombal. Na sequência eu vou tocar Meu Ex-Amor, Cela Vaqueira.
6: Bom dia a todos da Pombal FM, programa Prosa de Vaqueiro. Mais uma vez nas minhas aventuras, estou aqui na cavalgada bem baixo, parabenizando o Cruz pelo belíssimo evento. E estou aqui batendo um papo aqui com o Eliseu, né? E também estou chegando aí sua cavalgada, né, Eliseu?
7: Sim, chegando. Bom dia a todos. Isso aí, Ana. Chegando, o coração já um pouco mil por hora. Quando você se aproximando, a gente já tem aquela ansiedade, né?

0: que vem é curtir a festa, foliões, enfim, tudo que gosta de cavalgada.
1: Pronto, Eliseu. Muito obrigado, viu, pela sua participação na nossa rádio. Mas aí ainda dá tempo. Valeu.

0: Valeu, valeu, valeu, Eliseu. Rimou, valeu, Eliseu. 8h14. Luiz Amor, Cela Vaqueira.
1: Pra você que tá sofrendo de amor, aguenta.

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1: 8h24, estilo da Vaquirama. Simão Dias, herança de um vaqueiro.

0: Tá aí, forrozão estilo da Vaquerama de Simão Dias, uma das atrações aí da Cavalgada Boca Pio deste ano. Luizinho e Messias Aboiador, aqui foi com o Toninho, né? No início, lá nas origens do estilo da Vaquerama e agora com o Messias Aboiador. Rapaz, Deus não divida que eu liguei aqui, mas eu disse a ele que eu vou ligar, então eu vou ligar. Cadê? Deixa me ver aqui, vamos ligar aqui, rapaz, pra esse jovem sanfoneiro. Abraçar Raí Vaqueiro. Alô, Raí, um abraço, tudo de bom, viu? Cadê?
1: Alô, meu amigo.
0: Meu querido, bom dia.
1: Bom dia.
0: Civaldo, você está ao vivo na rádio Pombal FM, Prosa de Vaqueiro.
1: Pronto.
0: Tava dormindo, viajando, eu liguei pra noticiar ao vivo, juntamente com você do outro lado da linha, que o Lasca Chinela é uma das atrações da Cavalgada Boca Pio desse ano.
1: Pronto, fico muito feliz e honrado tocar nessa cavalgada maravilhosa. Cheguei de viagem mais ou menos umas 3 horas da manhã.
0: Ah, rapaz.
1: Mas já tô de pé aqui para falar para toda a galera, toda a Vaquerama de Ribeira do Pombal, que dia 8 estaremos na Cavalgada da Boca Pio, fazendo aquele forró gostoso, maravilhoso.
0: Maravilha. Então vai ser um prazer ter vocês com a gente. E aí, qual a sua avaliação já do mês junino? Muitos shows, rodou a região?
1: Graças a Deus, a gente rodou toda a região aqui. O forró Lasca Chinela tem, nesse mês de junho, abrindo muitas portas, né, que a gente vem conquistando ao longo do tempo, né? E foi muito bom, muito positivo.
0: Que bom,
1: porque a gente tem uma carência de forró, né? Muito grande nessa época junina. E poucas bandas para atender nesse meio junino, assim, no forró autêntico, o forró pé de serra, o forró tradicional. E a gente também é uma banda que toca todos os estilos de forró também, né?
0: Todos os estilos.
1: Todos os estilos de forró.
0: Mas quem não esquece, não deixa de fora esse forró bacana do ralabucho, do arrastapé, que tem aí a sanfona como parte principal.
1: É isso aí.
0: Ah, então tá bom, então desejar pra você um bom domingo, um bom descanso. Temos esse compromisso, essa missão no dia 8 de agosto na Cavalgada Boca Pio, e sucesso pra toda a turma. São quantas pessoas, quantos componentes aí na Lasca Chinela?
1: É oito pessoas.
0: Ave Maria, eita, é a potência de Pombal. Então tá bom.
1: Valeu, meu amigo.
0: Sucesso.
1: Tamo
0: aí.
1: Tamo junto, viu?
0: Valeu, obrigado aí por tudo, viu? Um abraço.
1: Valeu, obrigado.
0: Ok, valeu. 8h31, conversei com o Civaldo Rodrigues, do Lasca Chinela, atração confirmadíssima para a nossa Cavalgada Boca Pio. Orlando aqui tá me dando umas ideias. Orlando, se aquete, Orlando. Oh, meu querido, um abraço. Dona Zefa, lá na rua Ana Brito, né? Com Jucília, toda a turma ouvindo nosso programa. Dona Zefa já tomou café, já comeu seu biscoito, já tomou remedinho. Um abraço pra senhora aí, viu? Pessoal da rua Ana Brito. Aquele abraço todo especial, a gente agradece o carinho da sintonia. É, dona Ana, seu Jimirinho, cuida. Hoje tem jogo da seleção brasileira e a expectativa é grande aí, né? Então, abraço aqui o Theo. Eu peguei o áudio aqui do Theo? Theo Vaqueiro?
2: Fala, Paulo, bom dia.
0: Bom dia, Vaqueiro.
2: Estamos na escuta, viu? Manda aquele abraço pros vaqueiros da Bahia, que estão no estado de Sergipe, jogando duro. E Javan, Dantinha, o Rai Duro, seu Joãozinho.
0: Eita, Rai Duro. Rapaz, tá lá, né?
2: Seu Joãozinho, tá
0: jogando. Seu Joãozinho tá lá. É representação do estado da Bahia, lá em Sergipe, na pega de boi no mato. Alô, vaqueiro, chama pra cá. Bom dia, bom dia.
3: Bom dia, Paulo Gomes. Aqui é o Isaac, todo mundo conhecido.
0: Oi, Isaac.
3: Me conhece aqui como Ciganinho. Eu queria mandar um alôzinho aí pra minha prima, Mato Grossense, né? Mato Grosso do Sul, tá aqui pela Bahia, passeando, Fabiana. Foi ontem na Cavalgada, levei lá pra TV e a gente não conseguiu localizar você lá. Viu? E queria mandar um abraço apertado aí também para toda a vaqueirama, né, que estava aí presente, cavalgada para embaixo. As vaqueiramas daqui, da região da Baixa da Berlenga, de Javan, Dantinha, da Tapera, Joãozito, e todos eles que estão lá em Sergipe, né?
0: Turma boa.
3: Que foram a grande pega lá no Poço Redondo, pegaram duas novilhas, estão de parabéns a vaqueirama. E queria mandar também um abraço aí apertado, um grande aboiador testado, Juraci Pereira. Viu?
0: Tava lá ontem, né, o Juraci?
3: Tava lá na cavalgada, todas as cavalgadas, Juraci Pereira tá por lá, um cabo aqui. Um dos maiores resgatadores da cultura de Ribeira do Pombal, quando tinha as missas de vaqueiro, eu ia menino, Juraci Pereira, tava na locução, Juraci e Zé da Hora, um dos grandes. Para quem não conhece, né? Um dos grandes aboiadores do estado que tem Ribeira do Pombal, tinha Galeguinho Aboiador, né? Que era o fenômeno da vaquejada, né? E tem Juraci Pereira, é da hora também. Que bota torando. Queria mandar um abraço aí para toda essa vaquerama. E a vaquerama, aí, né? Laço forte, nosso amigo Denis também, né? Tava lá marcando presença, né? A comitiva, Laço Forte. Mandar um abraço apertado também pra vaqueirama aí, né? Fernando Paridão e José da Cavalgada Vaqueiros do Sertão, que vai ter logo em breve aqui na Baixa da Berlenga.
0: Beleza, beleza. Um abraço aí, tudo de bom. Obrigado pela sintonia. Valeu, seu cajado. 8h35, Zé Bodinho. Ó, eu falei Zé Bodinho aqui do almoço, não sei o que lá, sei o que lá. Ele apareceu.
4: Bom dia, Paulo. Domingo abençoado. Cuida, vaqueirama. Manda aí um alô. Zé Grosso, Gibão, da Munda, Bizu, Givaldo nas Baixas, Toquinho na Baixa da Banzaê. Cuida pro Toquinho. Tá. João Nilson na Taboa, Arito no. Na Taboa, Mané Trapalha no Renascer, Bizuzinho, cuida. E é daí, manda aí um alô aí pra eles, por favor, que a Pombal não dá tempo não. Cuida, tô por cá, um abraço. Daí pra Cílio também, Maria Preá.
0: Tá certo.
4: Cuida, tô por cá.
0: Cadê? Maria Preá e a sua caixa de ferramenta, por onde anda Maria Preá? Alô, Maria. Alô, querido Eldo. Alô, Eldo, muito bom dia. Eldo da Gráfica Bezerra. Satisfação poder tá ouvindo a sua voz todos os domingos. Que Deus te abençoe sempre. Muito obrigado, Eldo da Gráfica Bezerra. Uma figura, viu? Excelente profissional. Valeu, vaqueiro Eldo da Gráfica. 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Um abraço. Seu Zé de Ernestino, na escuta lá do programa na Queimada Grande, abraçar meu querido amigo Forrobode, Adelso Locutor, na escuta, um abraço a toda a família, viu? Bom dia pra vocês aí. Falar aqui naquela região ali da Queimada Grande, deixa eu ver aqui, eu conversei com Dona Dazinha, deixa eu pegar o link aqui, antes disso eu vou colocar música, vamos ouvir música, tem aqui mais participações, é o Cauã chegando, Cauã. Oi, Cauã, bom dia.
5: Bom dia, Pró Joaquim, bom dia, Paulo Gomes. Aqui é Cauã da Fazenda Bangalá. Manda um alô pro meu pai, Guí. Chegou agora do curral, mas eu.
0: Alô, Guí.
5: Pra meu irmão Manazinho, que tá lá no pé do rádio escutando prosa. E pra todo hackerama aí, passa o nosso hackerado aí da boa aí. Pra não escutar aqui. Cheguemos agora.
0: Eita,
5: bom dia, pra
0: tá
5: todo hackerama aí.
0: Valeu, meu querido Cauã, um abraço aí, alô, Cui, tudo de bom.
6: Bom dia, Paulo.
0: Bom dia.
6: Fala, Tião, aqui Salvador. Poder mandar um alô pra minha mãe Ceci, minha irmã Cléa, que tá de São Paulo, que tá lá em Nova Souris, na Rua Nordeste, frente à rodoviária. E a todos da família Oliveira, Mundinho da Caçamba, Jair Vaqueiro, a dona Leicinha, José Justina, Joélia, né, na Fazenda Gregório, né, e tudo da família Oliveira. Poder tocar uma de A Rei de Ouro aí, agradeço. Mandar um alô também aí pra Domingo Sena, na Rua Nordeste.
0: Valeu, Vaqueiro, tudo de bom. Obrigado, obrigado pela sintonia. Olha o gado na porteira, homenagear aqui os vaqueiros da Bahia, de Ribeira do Pombal, lá em Sergipe. Abel Mário, olha o gado na porteira.

0: 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Música boa, eleriados que agradam o pessoal do campo e da cidade.
1: Cervejinha pra aquecer a goela, é?
2: É, se não aquecer, não dá tua.
1: Eu converso agora com a dona Dazinha, matriarca aqui da família. Obrigado pela recepção, pelo carinho, pela audiência. Já percebi aqui que tem uma turma que gosta de vaquejada, cavalgada, pega de boi do mato, a boi toada, né?
3: Tudo, a gente já tudo gosta.
1: A senhora é vaqueira?
3: Sou vaqueira, comecei a ser vaqueira de 12 anos.
1: 12 anos.
3: 12 anos.
1: Nasceu e se criou aqui?
3: Nasci e me criei aqui, na Vascuri.
1: E foi casada com quem? Por quanto tempo?
3: Fui casada com João Fagundes do Santo.
1: Uhum.
3: Foi meu esposo 47 anos, 48 anos.
1: E como foi a vida de vocês aqui?
3: Ah, minha vida, mas ele era maravilhosa. Vivia no paraíso, né?
1: Exato.
3: Que nunca me maltratou, vivia como gente fraca mesmo, né? Todo ano tinha os filhos, cada ano nascia um.
1: Uhum.
3: Parei 7 filhos.
1: 7?
3: 7. E foi criado todo no punho do braço, eu e ele. Nós íamos para a roça, entrava, quando estava tudo nascido, nascia um com. Quando enterava a data de eu trabalhar, entregava a avó.
1: Uhum.
3: E sempre, nós íamos para a roça.
1: Plantavam o que naquela época?
3: Feijão e milho. E mandioca também.
1: Era assim que sustentava a família?
3: Assim que sustentava.
1: E
3: tinha um gadinho, né? E ele ia vendendo, e vendia um, aí vestia uma roupa, para comprar roupa, calçado possível, né?
1: Uhum.
3: E o feijão e a farinha, o milho nós tinha com grandeza.
1: E quais as outras recordações daquela época? De forró, de aboio, de toada, de batalhão?
3: De tudo, desde quando eu era nova, que era no batalhão, era nas festas aí, fazendo festa.
1: Cantava?
3: Eu não.
1: Não?
3: Não.
1: Mas não lembra nada de verso daquela época?
3: Não, de jeito nenhum.
1: Não, né?
3: Não.
1: E hoje tem essa alegria, esse prazer de receber as pessoas, a família.
3: Só tô bem quando tô assim, aí. Meu prazer da minha
1: vida. É uma vez no ano isso aqui? Só no São João?
3: Todo ano. Oxe, aqui era em 15 em 15, quando o meu gerro era antes de morrer, né? Em 15 em 15, esta mesa era rodeada de gente, que ele era na farra, gostava da cerveja. Aqui era, ele cozinhava o mocotó e chamava o povo aí, era festa direta aqui.
1: E a senhora também gosta da cerveja, né?
3: Depois que ele morreu, e João, meu marido, né? E agora também maneirou mais. Mas era em 15 em 15, era festa aqui.
1: E a senhora gosta da cervejinha?
3: Assim,
1: já percebi.
3: Tão copinho pra...
1: Pra quê?
3: Pra limpar a garganta, né?
1: Então tá certo, foi um prazer conversar com a senhora, parabéns pela família.
3: O prazer foi meu.
1: Muito obrigado por tudo.
3: Ah, aí é tudo mora tudo no meu coração, assim, ó, quando... Aqui, ó, é 7 fios, todos eles têm suas casas, né? Mas quando o dia amanhece, tá tudo mais eu.
1: É um prazer.
3: Quando o sol sai, que demora mais um pouco, eu disse, gente, fulano não chegou, é assim.
1: Que bom, é um prazer da vida, né?
3: Eles são tudo unidos, tudo abençoado de Deus, meus filhos, graças a Deus. Tenho muito prazer em minha família.
1: Tá,
3: nunca me deu tristeza, nunca me deu desgosto, né? Graças a Deus, até hoje, sou uma mãe feliz. O pai morreu, na hora de morrer, ainda disse, eu vou morrer, mas morro feliz, que teve meus filhos, que era muito bom comigo.
1: Tá bom, um abraço. Aí, valeu, dona Dazinha, da Baixa do Curi, na região da Pedra, povoado Pedra, um abraço, bom dia. Bom dia chuvoso, gostoso. Tony Santos chegou por aqui, daqui a pouquinho toma de conta aqui dos controles, a mesa de som, tem a transmissão da Santa Missa, depois o hashtag Domingo.
4: A

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1: Ei, paixão, 8:59, finalizando aqui o nosso programa Prosa de Vaqueiro, no oferecimento da BR-88, planos especiais para você ter uma internet estável, segura, veloz, recheada de informações. 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Muita gente aqui participando, muitos áudios que eu não vou poder atender. Algumas pessoas digitaram aqui, dá para falar. O John da Tapera. Cadê aqui o Eldo? Já falei o Eldo. Augusto, Augustão, tive ontem com o Augustão na Cavalgada. Um abraço, Augusto, na Fazenda Juliana. Um abraço, Alexandra. Cadê aqui? Marilene, falei. Gil Mototáxi. Alô, Gil, um abraço, Gil. William. Neuza Santos, enfim, um mundaréu de gente aqui. Obrigado pela audiência. Forte abraço a todos. Na sequência, a transmissão da Santa Missa. E depois o Tony Santos, às 10 horas, com hashtag Domingou na programação especial de domingo aqui da Rádio 10 da Bahia. Fiquemos com Deus. Bom início de semana. Até mais. Tchau, tchau.
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0: Recebemos, Senhor, vossa misericórdia no meio do vosso templo. Como vosso nome, ó Deus, assim vosso louvor ressoa até os confins da terra. Vossa destra, vossa direita está cheia de justiça. Em nome do Pai, e do Filho, e do Espírito Santo.
1: Amém.
0: A graça de Deus, o nosso Pai, o amor de nosso Senhor e Salvador Jesus Cristo, a força do Santo Espírito, estejam convosco.
1: Bendito seja Deus que nos reuniu no amor de Cristo.
0: Bom dia para todos. Feliz e abençoado domingo, dia do Senhor. Saúdo com alegria aos nossos internautas pelo YouTube Paróquia Santa Teresa e aos nossos rádio ouvintes da Pomba FM 99.1. Saúdo com alegria todas as famílias aqui presentes. Sei que muitos de vocês vieram de manhã para 5 da tarde assistir e torcer pelo Brasil. Espero que todos torçam pelo Brasil, pelo amor de Deus. Quem? Tem alguém que vem de fora aqui hoje ou não? De outra cidade? Tem um casal lá de Vitória da... Acho que é Vitória da Conquista, não. Mas eu já vi lá fora. Pronto, ótimo. Quem mais? Não é a esposa de... Ah, a esposa tá lá. Eu já ia dizer sua outra esposa. Guilherme, o Vinícius. Vem de onde? Ah? Araci. Aqui, né? Muito bem. Boas-vindas, viu? Sinta-se em casa. Vamos acolher com a salva de palmas. Hoje também nós celebramos o primeiro mês de Dona Maria da Conceição. Tem alguém da família Dona Maria da Conceição aqui? Estão nos acompanhando. E também 4 meses de Maria Josinete Damião Santos. Tem alguém da família Dona Josinete? Descanso eterno dá-lhe, Senhor.
1: E a luz perpétua resplendor.
0: Jesus, manso e humilde de coração.
1: Fazei o nosso coração semelhante ao vosso.
0: Adentremos o coração de Cristo e experimentemos a sua misericórdia, implorando com o santo perdão.

0: Deus nosso Pai eterno e misericordioso de nós, tenhas compaixão. Perdoa, Senhor, os nossos pecados e conduza as nossas vidas no caminho da vida que é eterna.
1: Amém.

0: ó Deus, pela humilhação do vosso filho reerguestes o mundo decaído, dai-nos uma santa alegria, para que livres da servidão do pecado, cheguemos à felicidade eterna. Por nosso Senhor Jesus Cristo, vosso Filho, que é Deus, e convosco vive e reina na unidade do Espírito Santo, por todos os séculos dos séculos. Liturgia da Palavra.
1: Leitura da profecia de Zacarias. Assim diz o Senhor: exulta, cidade de Sião, rejubila, cidade de Jerusalém. Eis que vem teu rei ao teu encontro. Ele é justo, ele salva. É humilde e vem montado num jumento, um potro cria de jumenta. Eliminará os carros de Efraim, os cavalos de Jerusalém. Ele quebrará o arco de guerreiro, anunciará a paz às nações. Seu domínio se estenderá de um mar a outro mar, e desde o rio até os confins da terra. Palavra do Senhor.
2: Graças a Deus.

0: Carta de São Paulo aos Romanos. Irmãos, vós não viveis segundo a carne, mas segundo o Espírito, se realmente o Espírito de Deus mora em vós. Se alguém não tem o Espírito de Cristo, não pertence a Cristo. E se o Espírito daquele que ressuscitou Jesus dentre os mortos mora em vós, então aquele que ressuscitou Jesus Cristo dentre os mortos vivificará também vossos corpos mortais por meio do seu Espírito que mora em vós. Portanto, irmãos, temos uma dívida, mas não para a carne, não para vivermos segundo a carne, pois se viverdes segundo a carne, morrereis. Mas se pelo Espírito matardes o procedimento carnal, então vivereis. Palavra do Senhor.
1: Graças a Deus.

0: Evangelho de nosso Salvador Jesus Cristo, narrado por São Mateus.
1: Glória a vós, Senhor.
0: Naquele tempo Jesus pôs-se a dizer: eu te louvo, ó Pai, Senhor do céu e da terra, porque escondestes essas coisas aos sábios e entendidos e as revelaste aos pequeninos. Sim, Pai, porque assim foi do teu agrado. Tudo me foi entregue por meu Pai, e ninguém conhece o Filho a não ser o Pai, e ninguém conhece o Pai senão o Filho, e aquele a quem o Filho quiser revelar. Vinde a mim, todos vós que estáis cansados e fatigados pelo peso dos vossos fardos, e eu vos darei descanso. Tomai sobre vós o meu jugo e aprendei de mim, porque sou manso e humilde de coração, e vós encontrareis

Palavras do Santo Evangelho. O Senhor nosso Deus, que acolheu no seu reino eterno Dona Maria da Conceição, Maria Josinete Damião Santos, que ele assim perdoe os nossos pecados, em nome do Pai, do Filho e do Espírito Santo. Louvado seja o nosso Senhor Jesus Cristo. E a nossa mãe, Jesus, manso e humilde de coração, é o coração de Cristo que nos conduz. É o coração de Cristo que acolhe nossas dores. É o coração de Cristo que nos dá o aconchego para vencermos as tribulações do dia a dia. Ontem eu celebrava a Santa Missa de 17 adolescentes na comunidade da Baixa das Antas. Inclusive, vou avisar o pessoal do Alexandrino que a missa hoje vai ser 14h. Não vai ser 3, não, viu? Porque 2 dá tempo ir, celebrar tranquilo e voltar. É, para assistir o Jogo do Brasil de 4 em 4 anos, né, gente? Inclusive, 15h30 também de hoje vai ter a missa lá no Shalom, que é a missa presidida pelo padre Giovanni, né? Que vai ser a missa do vocacional, não é isto? Aberto para todos, a missa lá. Então, quem deseja lá no São Vicente. E à noite, aqui nós teremos às 7h30. Quem chega às 7 vai rezar seu terço, adorar o Santíssimo, e depois, 7h30, Santa Missa. Mas vamos nós. Pode, 19h30, pode, pode. Então, resultado. Eu perguntava àqueles adolescentes: o que vai provar as pessoas que vocês fizeram a primeira comunhão? Eles ficaram assim. Eu disse: vai ser a foto bonita que nós vamos tirar. Mas vocês não vão andar com a foto no bolso para mostrar para todo mundo que fez a primeira comunhão, não é? É. E o que é que deve mostrar que vocês fizeram um encontro com Jesus na Eucaristia? Ter o Espírito de Jesus Cristo. O que nos fala hoje a leitura de São Paulo na carta aos Romanos? Ter o Espírito de Cristo é pertencer a Cristo. São Paulo sempre nos fala sobre a concupiscência da carne, o pecado da carne. Mas também São Paulo nos fala sobre as paixões desordenadas. Olha bem, quando se fala em paixão desordenada, a gente pensa logo na questão da carne, né? O homem com a mulher. A paixão desordenada é em tudo, em tudo. Se nós não tivermos a medida para tudo, a partir do Espírito de Deus, nós nos perdemos. Por quê? Porque não temos o seu Espírito. Até na vida do casal, na sua intimidade, se não for a partir de Jesus toda a vida da intimidade, a gente pode também cair num exagero, numa medida desmedida, numa paixão descontrolada. Então, olha, termos o Espírito de Jesus é termos o equilíbrio na vida. O equilíbrio na vida. E o que é o equilíbrio na vida? Saber que antes de qualquer decisão, eu tenho que pedir o quê? A sabedoria de Deus. Antes de qualquer situação, pedir o Espírito do Senhor. Porque senão, se for pelo nosso espírito, pela nossa vontade humana, Janessa, ai, ai, ai, a gente extravassa, né? É? A gente extravassa, Vinícius. Tem um negocinho no Instagram de uma mulher aqui de Salvador que ela diz: olhe, mas não desagere. Ela quer dizer, não exagere, né? Quando ela passa os produtos dela, mas não desagere. O que é não ter o Espírito de Jesus? É medir tudo sobre a nossa vontade. É medir tudo a partir da nossa medida. É querer tudo a partir do que nós desejamos. E esta paixão desmedida, como eu disse para vocês, não é somente a paixão entre homem e mulher, mas também a paixão por tantas coisas que muitas das vezes nos tira
de Jesus Cristo. Quantas e quantas das vezes a gente pode deixar de rezar porque está cansado, mas teve o dia todinho na ativa. Quantas e quantas das vezes a gente não tem um tempo de vir à missa dominical, padre, preceito, porque tantas outras coisas ocuparam aquele meu dia. Olha que coisa interessante. Ter o Espírito de Jesus é viver em um constante desafio. Lutarmos contra tudo aquilo que tenta nos tirar da presença do Senhor. Quando nos tira da presença de Jesus, nos tira o seu Espírito. O que é o pecado? Vamos lá, o que é o pecado? Aquilo que a gente se sente, né, imundo, impuro, vergonhoso. O que é o pecado? É justamente quando eu penso que estou vivendo tudo escondido de Jesus. O que é o pecado? Aquilo que me tira a graça de estar na presença do Senhor. Olha que coisa linda, né? Aí vamos para o Evangelho. Jesus Cristo hoje vem nos dizer assim, Emily: ô Pai, eu te louvo, porque tu escondestes tudo isso aos sábios, aos entendidos. Jesus não quer rebaixar a inteligência humana. Jesus não quer dizer que a inteligência é desnecessária. Mas Jesus quer dizer: eu te louvo porque revelastes aqueles que abrem um coração para poder acolher a tua graça. Quantas e quantas das vezes nossa inteligência, quantas pessoas tornaram-se ateias porque a sua inteligência humana tenta ser maior do que a sabedoria divina. Olha que coisa incrível. Sabedoria divina, inteligência humana. A sabedoria divina é aquela que nos ensina que em Cristo se encontra o verdadeiro Pai, aquele que manifesta o rosto de Deus. Por isso que ele diz o quê? Ninguém conhece o Pai senão o Filho, ninguém conhece o Filho senão o Pai. E a segunda questão, eu quero, Márcio, nessa segunda questão, nessa segunda meditação do Evangelho, eu quero que você cante aquela música, preste atenção, acho que você já sabe. Márcio: chego muitas vezes. Vamos nós?

0: quantas das vezes nossas vidas não está assim. A gente chega aqui com o coração ferido, machucado, angustiado, tribulação, decisões para tomar, situação de família, saúde debilitada, pessoas passando pelo sofrimento. Mas quando a gente faz o encontro com o jugo de Cristo, a gente se sente fortalecido. Então o que Jesus hoje vem nos dizer justamente é isso: vinde a mim todos vós que estáis cansados. Quantas e quantas das vezes, diante do cansaço da vida, a gente não vai para Jesus, mas vai para outros lugares. Enchi a cara para dizer, vou esquecer os problemas. Aí no dia seguinte já, os problemas tá pior, porque gastou o dinheiro que tinha, ficou iludido e no outro dia a realidade volta. Em Cristo Jesus a gente encontra o jugo que é suave, aquele que nos dá o refúgio, aquele que nos fortalece. E por fim, nós vamos com o profeta Zacarias aprender que Cristo Jesus nos veio na humildade e nos ensina também a viver a humanidade a partir da justiça do céu. Que Deus assim nos conduza e que possamos viver essa semana. Preste atenção. No encontro com Jesus, na certeza de que Ele é o nosso refúgio e todas as nossas preocupações nele colocadas. E não esquecer, pedindo a força do Espírito Santo, seu Isaac, para lutarmos constantemente contra o pecado e pelo Espírito de Jesus fazermos parte do seu reino. Amém. Ontem a nossa diocese foi consagrada a São Miguel Arcanjo. Que coisa linda! São Miguel Arcanjo, o protetor, o arcanjo da milícia celeste. Aquele que expulsou Satanás do céu. Oi, Ingrid Japa, aquele que expulsou Satanás do céu foi... Se expulsou Satanás que estava no céu, imagina a força que ele tem de expulsar Satanás, que muitas das vezes nos atenta todos os dias em nossas vidas. São Miguel Arcanjo, protegei-nos no combate. São José, São Miguel Arcanjo, São Miguel Arcanjo, amém. Creio em Deus Pai, Todo-Poderoso,
1: Criador do céu e da terra, e em Jesus Cristo, seu único Filho, nosso Senhor, que foi concebido pelo poder do Espírito Santo, nasceu da Virgem Maria, padeceu sobre Pôncio Pilatos, foi crucificado, morto e sepultado, desceu à mansão dos mortos, ressuscitou ao terceiro dia, subiu aos céus, está sentado à direita de Deus Pai, Todo-Poderoso, de onde há de vir a julgar os vivos e os mortos. Creio no Espírito Santo, na Santa Igreja Católica, na comunhão dos santos, na remissão dos pecados, na ressurreição da carne, na vida eterna. Amém.
0: Irmãos e irmãs, celebrando a Páscoa festiva neste dia do Senhor, vamos apresentar a Ele as nossas orações confiantes e a nossa resposta será: mostrai-nos, Senhor, o vosso amor.
2: Mostrai-nos, Senhor, o vosso amor. Para que a Igreja de Deus, na dinâmica do Evangelho, sempre acolha e anuncie o mistério de amor revelado à humanidade através de Jesus Cristo, rezemos.
3: Mostrai-nos, Senhor, o vosso amor.
2: Para que os pobres, os humildes e pequenos, os quais são prediletos ao amor de Deus, encontrem em nossas comunidades a sua verdadeira casa, rezemos.
3: Mostrai-nos, Senhor, o vosso amor.
2: Para que os pais que choram a morte de um filho ou filha, encontrem apoio na comunidade e obtenham do Espírito Consolador a paz de coração, rezemos.
3: Mostrai-nos, Senhor, o vosso amor.
2: Para que nós, celebrando esta liturgia, tenhamos a graça de nos tornarmos pessoas mais sensíveis aos mistérios do reino, escondido na simplicidade e no compromisso fiel, rezemos.
3: Mostrai-nos, Senhor, o vosso amor.
0: Esses dias também estamos em comunhão de oração com todo o povo de Venezuela diante do terremoto acontecido. A previsão é que já esteja se aproximando dos 3 mil, das 3 mil pessoas já mortas. Mas diante da dor desse povo venezuelano, vamos também agradecer a Deus pela solidariedade do mundo inteiro. São países, são pessoas, são instituições que estão lá enviando tantos projetos de caridade diante das dores. Para que diante de todas as dificuldades da vida, este povo e cada um de nós encontre em Jesus a mansidão para continuar a vida fortalecido pelo seu espírito, rezemos ao Senhor.
3: Mostrai-nos, Senhor, o vosso amor.
0: Eu vi uma matéria diante desse terremoto de uma mãe que estava nos escombros com um filhinho pequenininho. Depois de dias, encontraram. A mãe deu um sorriso, a criancinha deu um sorriso. A mãe estava abraçada com a criança e não deixou que a criança fosse machucada. Coração de mãe é coração de Nossa Senhora. É coração que cuida, que zela. Então vamos pedir por todos esses atos bonitos de solidariedade, de cuidado. E tudo isso, ó Pai, nós te apresentamos no altar de Jesus Cristo, vosso Filho e Senhor nosso, que convosco vive e reina na unidade do Espírito Santo por todos os séculos dos séculos. Amém. Ela tem muita saudade de mim, por isso que fica olhando o celular. Canto de...

0: que Deus dê juízo. Orai, irmãos e irmãs, para que o meu e o vosso sacrifício seja aceito por Deus Pai Todo-Poderoso.
1: Receba o Senhor por tuas mãos este sacrifício, para a glória do seu nome, para o nosso bem de toda a sua santa igreja.
0: Fazei, Senhor, que este sacrifício celebrado em honra do vosso nome nos purifique e nos leve cada vez mais a viver a vida do vosso reino. Por Cristo nosso Senhor.
2: Amém.
0: O Senhor esteja

verdade é digno e justo, é nosso dever e salvação dar-vos graças sempre e em todo lugar, Senhor Pai Santo, Deus Eterno e Todo-Poderoso, por Cristo Senhor nosso. Nascendo, ele renovou a antiga condição humana, sofrendo a paixão, apagou nossos pecados, ressurgindo dos mortos, concedeu-nos a vida eterna, subindo a vós, ó Pai, abriu-nos as portas do céu. Por isso, com a multidão dos anjos e dos santos, entoamos o hino da vossa glória, cantando a uma só voz.

0: E ao Pai, vós sois santo, fonte de toda a santidade. Santificai, pois, estes dons, derramando sobre eles o vosso Espírito, a fim de que se tornem para nós no corpo e o sangue de nosso Senhor Jesus Cristo.
1: Enviai o vosso Espírito Santo.
0: Estando para ser entregue, abraçando livremente a paixão, Jesus tomou o pão, pronunciou a bênção de ação de graças, partiu e o deu a seus discípulos, dizendo: tomai todos e comei, isto é o meu corpo, que será entregue por vós.

Do mesmo modo, no fim da ceia, ele tomou o cálice em suas mãos, deu graças novamente ao Pai e o deu a seus discípulos, dizendo: tomai todos e bebei, este é o cálice do meu sangue, sangue da nova e eterna aliança, que será derramado por vós e por todos para a remissão dos pecados. Fazei isto em memória de mim.

0: Pois o memorial da morte e ressurreição do vosso filho nós oferecemos, ó Pai, o pão da vida e o cálice da salvação, e vos agradecemos porque nos tornastes dignos de estar aqui na vossa presença e vos servir.
1: Aceitai, ó Senhor, a nossa oferta.
0: Suplicantes vos pedimos que, participando do corpo e sangue de Cristo, sejamos reunidos pelo Espírito Santo num só corpo.
1: O Espírito nos une num só corpo.
0: Lembrai-vos, ó Pai, da vossa igreja que se faz presente pelo mundo inteiro, que ela cresça na caridade e comunhão com o Papa Leão, nosso Bispo Guido, os bispos do mundo inteiro, os presbíteros, diáconos e todos os ministros do vosso povo.
1: Lembrai-vos, ó Pai, da vossa igreja.
0: Lembrai-vos também na vossa misericórdia dos nossos irmãos e irmãs que adormeceram na esperança da ressurreição, todos aqueles que colocamos no início da Santa Missa, os que estão na memória de nossas vidas. E hoje, o primeiro mês de Dona Maria da Conceição e os quatro meses de Maria Josinete e Damião Santos. E de todos os que partiram desta vida, acolhei-os junto a vós na luz da vossa face.
1: Concedei-lhes, ó Senhor, a luz eterna.
0: Enfim, nós os pedimos, tende piedade de todos nós, dai-nos participar da vida eterna, com a bem-aventurada Virgem Maria, Mãe de Deus, seu esposo São José, os santos apóstolos, Santa Teresa de Jesus, nossa excelsa padroeira, e todos os santos que neste mundo viveram na vossa amizade, a fim de vos louvarmos e glorificarmos por Jesus Cristo, vosso Filho. Por Cristo, com Cristo, em Cristo, a vós, Deus Pai Todo-Poderoso, na unidade do Espírito Santo.

0: o Espírito de Jesus pertence a Jesus. Por isto que a oração é este encontro que nos faz não desviar da presença do Senhor. Se rezamos todos os dias ao amanhecer, ao acordar, teremos um dia bem mais sereno. Conduzidos pelo Espírito, participantes do Espírito de Jesus Cristo, ousamos dizer: Pai nosso,
1: que estais nos céus, santificado seja o vosso nome, venha a nós o vosso reino, seja feita a vossa vontade, assim na terra como nos céus. O pão nosso de cada dia nos dai hoje, perdoai-nos as nossas ofensas, assim como nós perdoamos a quem nos tenha ofendido. E não nos deixeis cair em tentação, mas livrai-nos do mal.
0: Livrai-nos de todos os males, ó Pai, dai-nos hoje sempre a tua paz. Ajudados pela vossa misericórdia, sejamos sempre livres dos pecados e protegidos de todos os perigos. E enquanto aguardamos a feliz esperança e a vinda do nosso Salvador Jesus Cristo.
1: Vosso é o reino, poder e a glória para sempre.
0: Senhor Jesus Cristo, dissestes aos vossos apóstolos: eu vos deixo a paz, eu vos dou a minha paz. Não olheis nossos pecados, mas a fé que anima a vossa igreja. Dá-lhe segundo o vosso desejo a paz e a unidade. Vós que sois Deus com o Pai e o Espírito Santo.
1: Amém.
0: A paz do Senhor esteja com todos vocês.
1: O amor de Cristo nos uniu. Cordeiro de Deus, que tirais o pecado do mundo,
2: tende piedade de nós.
1: Cordeiro de Deus, que tirais o pecado do mundo,
2: tende piedade de nós.
1: Cordeiro de Deus, que tirais o pecado do mundo,
2: dai-nos a paz.
0: Vinde a mim todos vós que estáis cansados e fatigados, e eu vos darei descanso, diz o Senhor. Felizes os convidados ao banquete do Senhor. Aqui está Jesus Cristo, Cordeiro de Deus, aquele que tira o pecado do mundo.
2: Senhor, eu não sou digno de que entreis em minha morada, mas dizer uma palavra e serei salvo.
0: Corpo e o sangue de Cristo nos guarde para a vida que é eterna.
1: Amém.
0: Mas depois da comunhão, tua casa é o meu coração. Cântico de comunhão.

0: operários para a vossa messe.
1: Pois a messe é grande, poucos são os operários.
0: Enviai, Senhor, operários para a vossa messe.
1: Pois a messe é grande, poucos são os operários.
0: Enviai, Senhor, operários para a vossa messe.
1: Pois a messe é grande, poucos são os operários.
0: Jesus, manso e humilde de coração,
1: fazei o nosso coração semelhante ao vosso.
0: Oremos.

0: Pai eterno, me dê forças.
1: Jesus Cristo, me dê poder.
0: Nossa Senhora, me ajude
1: a esta batalha vencer.
0: Sem morrer, sem me abater, sem meu juízo perder.
1: Deus quer, Deus pode,
0: eu hei de vencer.
1: Deus quer,
0: Deus pode,
1: eu hei de vencer.
0: Deus quer, Deus pode,
1: eu hei de vencer.
0: Santo anjo do Senhor,
1: meu zeloso e guardador,
0: se a ti me confiou a piedade divina, sempre me rege, me guarde, me governe, me ilumine.
1: Amém.
0: Podemos sentar um minutinho só, por favor.
2: Na agenda de missas dessa semana, na Matriz Velha, na quinta-feira, Santa Missa às 7 e às 19 horas. Não haverá atendimento de confissões. Na sexta-feira, missa às 9 horas. No sábado, celebração às 19h30. No domingo, Santa Missa às 8 e às 19 horas. Nas comunidades urbanas. Na sexta-feira, Santa Missa no Santo Expedito, às 19 horas. No domingo, celebração no Alto do Santo Antônio, às 9 horas. Nas comunidades rurais, no sábado, celebração na Fazenda Antas, às 15 horas. E no Paus Pretos, às 17 horas. E na Mancambira, às 19 horas. No domingo, Santa Missa no Tabuleirinho, às 16 horas, e no Poço das Varas, às 17 horas. Avisamos que no próximo domingo será a devolução dos envelopes do dízimo. Os envelopes estão disponíveis antes e após as missas no cantinho do dízimo.
0: Lembramos a todos que já estamos com o nosso show de prêmios. Aqueles que já adquiriram, aqueles que querem adquirir, nós temos já vendedores, grupos pastorais, movimentos, comunidades, pessoas e também aqui na Secretaria da Paróquia. Lembrando que aqueles que se tornarem vendedores terão uma comissão a receber. Então, vale a pena. Pensem com carinho, um carro, uma moto Bros, uma moto Pop, uma TV e uma geladeira. Então, por favor, quem não comprar, não vai ganhar, por gentileza. Lembro-vos também e agradeço de coração à Congregação Mariana, que hoje também recebem e acolhe mais três pessoas, né? Vieram as três hoje ou não? Estão lá fora? Quem é da Congregação Mariana? Cadê seu Ailton? Cadê as fitas para a gente poder abençoar? Olha, eu vou sempre dizendo aos movimentos mais antigos, tragam a juventude para que esta fé permaneça perdurando. Olha aqui a Congregação Mariana, hoje nós temos crianças, jovens, está vendo que coisa bonita? E hoje ainda vão se encontrar com o Padre Emílio para matar a saudade do nosso Padre Mestre, né? Padre Emílio, em nome de Jesus.
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1: Que o clima agora vai esquentar, minha gente. É, o clima vai esquentar com o Hashtag Domingou. Seu domingo diferente. Meu nome é Tony Santos, hoje eu tô aqui substituindo o Marco Viana, que vai me substituir à tarde nessa troca de horários. Você fica comigo agora com o Marco Viana a partir da 1 hora da tarde, tá? Mas nada que você já não esteja acostumado. A nossa voz aqui, você já sabe, é há mais de 20 anos. O Marco tem 30 e tantos, eu tô com 26, 27. E segue a vida, que a vida é bela, né? E aí, como é que tá você? Tudo bem? O seu domingo diferente, positivo, alguma coisa que precisa melhorar, acordou dor de cabeça? Então deixa o rádio aí bem baixinho, relaxa um pouco, fecha os olhos, acompanha a gente, faça aquele exercício respiratório que é muito bom também, né? Até mesmo para aquela confusão mental, pensamento acelerado, ansiedade lá nas alturas. Tem tudo isso pra você, ó, aliviar. Se você tá bem, siga assim, é o que eu desejo do fundo do coração. É, aqui tem música, é, e hoje é um domingo diferente, hein? Quer saber por quê? Vou dizer agora, porque o domingo aqui é diferente hoje, porque esse 5 de julho é diferente.
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1: É, meu amigo, é Copa do Mundo. Por mais que você seja analítico, frio, não queira se emocionar, mas não tem jeito, o coração começa a bater mais forte. Tem gente que não dormiu de noite, né? Sonhou com a vitória do Brasil hoje? Tomara que se concretize, gente. Tomara que isso seja verdade, né? Ontem a França passou, Marrocos passou. O jogo da França com Marrocos foi uma coisa assim, provocação, mais, como é que se fala? Aquela catimba do que propriamente futebol, mas no final prevaleceu o talento do time francês, que ontem enfrentou o jogo mais difícil da Copa do Mundo. Mas uma coisa eu vou dizer aqui para você, e talvez você já saiba, e se você é iniciante em Copa do Mundo, ainda tá jovem, né, ou agora se envolveu com a Copa, ó, não tem jogo fácil nesse tipo de mata-mata, viu? O único jogo fácil que eu vi em mata-mata foi aquele 7-1 da Alemanha em 2024, mas vamos esquecer aquilo, falar bem baixinho para não dar azar. Então, meu amigo, prepare o coração, porque às 5 da tarde, Brasil e Noruega, vai ser um jogo de tirar o fôlego. Vai relaxando, beba muita água, se acalme, relaxe, porque não fique pensando que vai ser fácil, mas a nossa fé, a nossa torcida vai estar com o Brasil. É ou não é? É ou não é? Claro que é. É ou não é? Exatamente. Dá ele, Brasil!
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1: 5 da manhã, Natanzinho em plenas 10:06, tocando pra você no hashtag Domingo, programa do seu domingo, que todas as famílias curtem. Você começa o seu domingo assim, ó, no hashtag Domingo 10:08.

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1: É, você está ligado aí no hashtag Domingo, curtindo a Pombal FM 10:06. É, tem gente aqui mandando algumas mensagens. É, deixa eu ver. Vamos ouvir a galera participando, deixando seu alô, seu abraço e participando aqui, ó.
2: Olá, bom dia. Eu gostaria de pedir uma música. Qualquer música para me oferecer a todos vocês da Rádio de Pombal.
1: Amiga, qualquer música sempre toca, né? Qualquer música sempre toca. Mas obrigado pela participação. Bom dia, Tony. Tenha um ótimo domingo, Claudete Ferreira, para você também. Toque Brian Adams, Heaven. Ih, essa é boa. Teve gente que acordou assim, com alguma coisa, alguma saudade. Bryan Adams, Heron. Essa é legal, hein? Paraíso. Ai, quem não quer ir pro paraíso? O paraíso de Bryan Adams é bem diferente do paraíso religioso, né? Vamos acompanhar aqui o que diz também o nosso ouvinte, ou a nossa ouvinte, deixa eu ver.
3: Bom dia, Tony.
1: É nosso ouvinte.
3: É provocação. Por favor, me passa uma música aí com...
4: É, como é que se fala? É, aquela...
3: Valdir Soriano, por favor, muito obrigado.
1: Valdir abraço Soriano. A todos. Tá lembrando pra lá de brega aí, né? Valdir Soriano. Daqui a pouquinho a gente vai tocar.
5: Bom dia, minha filha. Deus abençoe, minha filha. Você tá boa?
1: Isso, mandou uma mensagem errada, minha comadre. Aqui é a rádio, aqui não é a sua, não é o WhatsApp da sua filha, né? Eita, que esse povo com um celular na mão, mandando zap, daqui a pouco tá tudo aí, ó. Vaza tudo.
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1: Heaven, Bryan Adams. É, uma saudade internacional e um dos maiores clássicos da música internacional, né? Faz tempo, mas eu ainda me lembro.

0: No balanço do Backstreet Boys, I love me. Você ligado com a gente, curtindo o hashtag domingo, para o seu domingo ficar mais feliz, mais feliz. Hoje tem Brasil, hoje tem oitavas de final, né? Tomara aí que o Brasil consiga passar pela Noruega. É a torcida do povo brasileiro neste domingo. 5 da tarde, a bola rola e a emoção fica à flor da pele.
1: Bom dia, meu nome é Wanda. Passa aí a música de Brega e Vinho, aquela nova dele. Se não me engano, o nome da música é Moranguinho Meu Amor. Eu acho que é assim. Moranguinho Meu Amor, eu quero seu sabor. Mas...
0: Obrigado aí, minha comadre, pela participação. Vamos procurar se encontrar. A gente toca sem problema. A gente pede aí que os áudios sejam curtos, porque tem muita gente na frente aqui pra gente, esperando pra gente ler. Bom dia, Tony Santos, tudo bem com você? Quero ouvir uma música de Toque 10. Olha aí, a galera já tá dando toque, né? Toque 10. Daquelas que do fundo do coração, que toque o fundo do coração. Para todos da Fazenda Cansanção, Ribeira do Amparo, para você. Tô ligadinha na Pombal FM. Que bom, preferência total. É assim que a gente curte, é assim que a gente gosta.
2: Bom dia, Tony Santos. Aqui quem fala é Maria Deusinha do Pau de Feijão. Eu quero lhe pedir uma música de Toque 10, oferecendo a meu esposo Menegildo, a minha amiga Cosminha, para meus 3 filhos. E para as amigas aqui do Pau de Feijão.
0: Obrigado pela participação. A gente está anotando aqui os pedidos. A qualquer momento a sua música sai.
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0: A canção e o vento, Jorge Aragão, no Domingo. 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

amigo, prepare o coração, porque hoje tem Brasil em campo. É, a seleção brasileira entra em campo pelas oitavas de final da Copa do Mundo diante da Noruega, buscando uma vaga nas quartas, né? Já passamos pela fase 16avos, agora são as oitavas de final. Antes, a primeira fase de mata-mata de uma Copa eram as oitavas de final, né? Agora, com o aumento do número de seleções na Copa do Mundo, criaram uma outra fase de mata-mata, que é essa que terminou na última sexta-feira, 16avos. Ontem nós já tivemos as oitavas de final começando com Marrocos se classificando 3-0 em cima do Canadá, com México passando pelo Uruguai 1-0, parecido com aquele drama vivido em 98, quando aquela seleção paraguaia de Chilavé, de Gamarra, Ayala, Arce, né, conseguiram segurar aquela França que foi campeã em 98, naquela final contra o Brasil 3-0, mas antes eles tiveram que enfrentar o Paraguai, exatamente o Paraguai, e aí o gol só saiu, Golden Goal, naquela época tinha Golden Goal, né? Que era o gol de ouro na prorrogação, o jogo foi para prorrogação, e aí no último minuto a França conseguiu vencer. Ontem o jogo também foi dramático contra a equipe do Paraguai, porém, né? O que a gente observou ontem, uma superioridade enorme da França em relação ao Paraguai, mas quando você é uma seleção inferior, o que é que você tem que colocar? Você tem que colocar alguns ingredientes que talvez os europeus não estejam acostumados, e isso o Paraguai colocou, né? Que foi exatamente a garra, a provocação, a catimba, e aí os franceses também demonstraram muita maturidade, porque eles conseguiram, né, aguentar toda essa provocação dos paraguaios. O Mbappé também começou a dar o troco, fazendo algumas jogadas de pirraça, e aí terminou 1-0 para a equipe do Paraguai. O importante é você conhecer o seu adversário, foi o que o Paraguai fez isso, ele conhecia, sabia que era inferior à França, que podia tomar 2-3, então se fechou todinho, aplicou todo o seu a sua concentração e marcação, e aí esperou, né? Um contra-ataque, o outro, usou a catimba, enfim, mas sempre tem um talento individual, quando uma seleção de fato é boa, obstáculos assim, ela acaba superando, e foi o que aconteceu ontem. A França venceu o Paraguai, tá nas quartas de final, hoje é Brasil. Aliás, hoje são dois jogos importantes, viu? Porque nós vamos ter Brasil e Noruega, esse jogo às 17h, e depois México e Inglaterra. Se o Brasil passar pela Noruega, fica esperando exatamente o vencedor de Inglaterra e México, duas boas seleções que estão fazendo uma boa Copa do Mundo. Ó, a seleção brasileira entra em campo, e aí o técnico Ancelotti terá dois desfalques importantes, o Rafinha, que já não jogou no último jogo, segue

0: fora por conta de uma lesão na parte posterior da coxa direita. O Lucas Paquetá também está ausente após sofrer uma lesão na coxa esquerda. Para a vaga de Lucas Paquetá, Endrick, Gabriel Martinelli e Danilo aparecem como as principais opções. O Rayan já ganhou a vaga do Rafinha, vai estar escalado. Parece que o Martinelli também já está confirmado para substituir ele, que fez aquele gol importante contra o Japão. Então, apesar das baixas, né, o Brasil chega embalado pela vitória sobre o Japão, um jogo no último minuto, e aposta na boa fase de Wiener, que vem sendo decisivo no mata-mata. Olha, eu vou ser bem sincero, para mim hoje o melhor jogador dessa seleção brasileira é Bruno Guimarães, viu? Esse menino tá jogando demais, o Bruno Guimarães. Então, o Vini, claro, tem sido decisivo, tal, mas o Bruno Guimarães tá jogando demais. Bruno Guimarães. Então, vamos esperar para ver o que acontece. Não é jogo fácil, é jogo complicado, é jogo difícil, como sempre acontece em fases de mata-mata da Copa do Mundo, principalmente a Noruega, que nunca perdeu para o Brasil. Na única partida da Copa eles venceram de virada o Brasil. Então vamos esperar um jogo dramático, não só pelo fato de ser um jogo de mata-mata, como também ser uma boa seleção. A seleção da Noruega não é aquele saco de pancada, não, viu? É uma seleção muito boa e vai dar trabalho.
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0: Mas o Brasil vai passar, né? Tony, tem como tocar a anunciação com Alceu Valença? Abraço, Nonato Melo, do povoado Pinto 2. Valeu, Nonato, tá tocando já a anunciação Alceu Valença. Agora 3:50, antes do almoço, esse é o aperitivo pra você curtir legal, ó. Apreciar. Hashtag domingo, muita música e em ritmo de Copa do Mundo, em ritmo de seleção brasileira.

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0: Você envolvido com a gente no hashtag Domingo. Agora 11:20, tem gente que quer falar com a gente.
1: Bom dia, Tony Santo, Ezequinha Cipó, passe a música do Rei Roberto Carlos.
0: Já toquei, né?
1: Mucuripe.
0: Já toquei, ele já ouviu. Uma música de toque 10, oferecei para a esposa Val, ela é muito minha amiga, para sua esposa Val, ela é muito minha amiga. Sou Simone da rua Paulo José de Santana. Ô, Simone, daqui a pouquinho, viu, Simone, vou tocar. É, que bom, né, Simone, que você e minha esposa são amigas, que legal. Fico feliz por isso e honrado também, né, por você oferecer uma música para ela. Deixa eu ver aqui, bom dia, Lucivânia, moro na Fazenda Abóbora, quero ouvir, ah, já toquei, né? Little Texas, my love, é, toquei, boa pedida aí. É, teve um ouvinte aqui que disse, essa música de Valdir Soriano lembrou do meu querido pai, obrigado, que bom, né, que você gostou. Deixa eu ver aqui também a Maria Lúcia.
2: Bom dia, bom dia. Faça uma música pra mim, que hoje é meu aniversário. Obrigado.
0: Parabéns, tudo de bom, felicidades, que Deus te proteja, te guarde, te dê muitos e muitos anos de vida, minha querida.
3: Com a música de Leonardo, pra mim, é isso aqui de Barroca. Essa aqui fala, enquanto eu quiser, tô querendo você.
0: Que música é essa?
3: Deixa eu te amar, negócio assim.
0: Ah, não.
3: Enquanto
0: sei.
3: Você.
0: Sei não.
3: Enquanto você me quiser, estou querendo você.
0: Não, mas aí tem que
3: fazer. Leandro e Leonardo.
0: Tem que saber o nome da música, aí fica difícil. Aí fica difícil, aí fica difícil. Eu gosto do Leandro e Leonardo antigo, né? Mas eu preciso saber o nome da música. É, não tô lembrado dessa música. Assim, por um refrãozinho, por uma parte da música, não vai dar pra eu lembrar, não. Deixa eu ver aqui mais. É, Sônia de São Paulo, ela é daqui de Pombal e tá mandando um abraço aí pra todos, todas as sobrinhas, Michele, Larissa, Vitória, Rafaela, Rafinha, Viviane. Dedico a música de Pablo. Pablo, né? Ela tá querendo Pablo, tomara. Pra, né? Um abraço aí a todos os ouvintes da Pombal FM. Vai, Brasil! Ela tá torcendo, ela tá acreditando. Ela está acreditando no Brasil. Também tô, viu? Também tô.
4: Bom dia, aqui é Maria. Salgado, se faz aí. Queria pedir a música de Cristiano Neves, oferecer meu esposo Gelson, meus 9 filhos, minha mãe na Baixa da Berlenga, meu pai e pra toda a minha família.
0: Ok, valeu, obrigado.
5: Bom dia, Pombal FM. Aqui é a Maria José da Fazenda Baixa da Travessa, próxima a Campinas de Castro, município de Cícero Danta. Gostaria de ouvir a música, se possível, de Top 10, Anjo da Guarda. Dediquei a todos os meus familiares e a vocês aí que faz uma ótima programação aí da Pombal FM. Todos os domingos estou ligada no hashtag Domingo.
0: Que legal, é bom saber disso. Muito obrigado pela participação.
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0: Eu vou tocar essa do Leandro e Leonardo, Não Olhe Assim, Não. É Leandro e Leonardo, no hashtag Domingo, 11:24, 1 da tarde, é Mark Viana, hein? Comandando o domingo de Copa da Pombal FM.

0: de domingo.
1: Muito bem, a música que você pede rolando aqui na Pombal FM, 12 para as 12, hein? Tá na hora de fazer aquilo que todo mundo faz neste horário. É, almoçar, né? É, não, Tony Santos, almoço aqui é um pouquinho mais tarde. E é? Tudo bem. É, dia de domingo tem que comer um pouquinho mais tarde. Já tem muita gente assim no clima do jogo do Brasil. Já na expectativa, uns preferem um churrasquinho, uma cerveja, até o jogo. É, tem gente que vai, eu vou assistir o jogo meio embriagado, para eu não sentir muita emoção. Não, aprecie com moderação, não faça isso.
2: E aqui é Beto do Alto Tonton, quero pedir um muro de bonde do vaqueiro.
1: Pronto, valeu meu amigo, obrigado pela participação, viu?
3: Tony, bom dia Tony, Manuel fazendo d'água. Coloque pra mim, por favor, a música de Mato Batista, Folha Seca.
1: Valeu, meu amigo. Tony, tudo bem? Toca aí uma música de Colo de Menina. Toquei, né? Eu sou da Bahia, moro aqui em São Paulo. Ele é da Fazenda Baixa das Canas. Valeu, meu amigo. Só faltou o nome, né? É Marcos. Cadê? Não, não tá tendo nome aqui, não. Não deixou o nome. Diga o nome, se apresente. Sou eu, sou eu.
4: Bom dia, Tony Santos.
1: Bom dia.
4: Aqui é Maria Dulce, aqui na Estrada Velha da Ribeira, em Cipó. Passa uma música aí de Frank Alex, por favor. Qualquer uma. Muito obrigado. Bom dia.
1: Bom dia para você também. Tudo de bom. Paz, saúde e muito sucesso, tá? Deixa eu ver aqui. Com muita saudade de Pombal, sou só ouvindo a Pombal FM para me sentir próximo à minha Bahia maravilhosa.

0: pela participação.
1: Um dia você vai da rádio. Se alguém souber, vocês aí, ó, divulga aí. Minha filha achou esse cartão de crédito e esse celular com o cartão de crédito dentro na cavalgada. Se alguém por acaso souber, ou vocês divulgarem aí, entre em contato com a gente pra gente devolver o celular dele, o celular com o cartão. A foto do perfil do celular é essa daí. Por favor, divulga aí na Combatinha.
0: Tá certo, minha querida. É o Matheus Vinícius N. Soares, né? O cartão dele e o celular. Se vocês quiserem trazer aqui na rádio também, ele pode passar para pegar. Atenção, Matheus Vinícius, Matheus VN Soares. Matheus VN Soares. Um cartão e um celular, segundo essa mulher aí. Foram encontrados e ela quer entregar, né? Ela quer fazer a parte dela, né? Que é tirar um coração da aflição, porque perder celular, cartão, sempre dá aquela agonia no peito. Meu Deus do céu, se alguém encontrar e tiver má intenção.
2: Bom dia, pai. Tem
0: que gravar outro áudio, não dá pra entender nada, Rafael. O pessoal tem que procurar aí um lugar melhor pra gravar áudio. Alguns áudios estão inaudíveis.
3: Bom dia, Tony Santo.
0: Aí você tá bom.
3: Quem tá falando aqui, Arlene de Tamboril, município de Manzaê, Bahia. Gostaria de pedir a música de Top 10 pra oferecer a meus filhos, meu esposo e pra vocês aí. E tudo de bom e um feliz domingo pra você.
0: Se der, eu ainda toco lá no final do programa, porque toquei ainda há pouco o Toque 10. Já tem gente mandando aqui a bandeira do Brasil. Bom dia! Já tá em clima de Copa. O Edmilson Andrade, do bairro Peritibuxo, ele tá pedindo uma música de Itamar. Itamar, Vira e Mexe. Tudo bem, Edmilson? Obrigado aí pela participação. Deixa eu ver, tem mais aqui, ó. Tem mais.
4: Você pode passar música de Joelma, qualquer uma. Meu nome é Maria Eduarda, eu sou da Vila Operária.
0: Pronto, obrigado, minha querida. Um abraço pra você, tudo de bom, felicidade. Deixa eu ver agora, o Rafael mandou outro áudio, né? Deixa eu ver se agora tá melhor.
2: Bom dia,
0: ainda tá ruim, mas deu pra entender, né, rapaz? Valeu, Rafael, um abraço, um abração.
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0: Dói, mano, e vaqueiro rolando na Pombal FM, você curtindo tudo. É o Hashtag Domingo, 1 da tarde, tem Mark Viana, 11:53.

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3: Já é tarde na Pombal FM, 12:03. E você não perde nada. Ainda te amo, Frank Alex, no hashtag Domingo.

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1: 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Oi, meio-dia e 17, a Rádio 10 da Bahia. Muita gente participando aqui do hashtag Domingo. Obrigado, hein? Obrigadão mesmo.
2: Bom dia, aqui é a Gilvânia da Fazenda Canavieira 2. Gostaria que você tocasse uma música de Saia Rodada, oferecer para todos os que estão escutando a Pombal FM, inclusive você.
1: Valeu, brigadão.
3: Eu sou Jota Dodói, eu sou Márcio, povoado Monte, sou muito trabalhador, estou na procura de um grande amor. Tem 6 anos que estou separado, sou trabalhador, trabalho muito, queria uma mulher certa para casar. Eu sei que você não é casamenteiro, mas tô pedindo se tiver algum.
1: Rapaz, vamos estar apaixonado, viu? Tá pedindo aí um amor pra viver feliz. Bom dia, locutor. Passe uma música desconhecida de Fernando Mendes Gilmário. Valeu, daqui a pouquinho. Não sei se vai dar, mas se der, a gente toca. Valeu, quem mais?
4: Pois, Tony Santo, passe outra aí. Passe a outra de César, se você puder. Passe outra pra mim, por favor.
1: Pronto, acho que deve ser Zezo, né? Ela pediu. Bom dia, Pombal FM, hoje está top. A Célia, obrigado, Célia.
5: Obrigada, meu amigo, por ter passado minha música. Muito obrigada, viu?
1: Obrigado a você por estar ouvindo a gente. Nadinho com o Padre Emílio na Fazenda Árvore com amigos, todos ligados em você. Passe uma música de Roberto, amigos. Roberto Carlos. É, rapaz, Alberto Carlos. Deixa eu ver aqui. Mostre. Não, esse aqui não, né? Deixa eu ver aqui. Gostaria de pedir uma música para Matheus e Mami. Qualquer música da banda Encantos. Banda Encantos? Deixa eu ver aqui, né? Se tem. E quem mais está participando aqui? Deixa eu ver esse aqui.
6: Boa tarde, Tony Santa. Aqui quem nos fala é o amigo Edilson, aqui da Fazenda Bendó, próxima pedra, município de Ribeiro de Pombal. Meu amigo, se possível, toca uma música aí de Amado Edilson, Conselho de Pai, para oferecer a Mônica, minha prima em Ribeiro de Pombal, para oferecer a Tintin lá no Palmar.
1: Valeu, obrigado aí pela participação. Valeu, valeu, valeu, valeu, valeu. Quem mais? Deixa eu ver. Pombal FM, aqui é Edson. Toque Edson Nunes, Oceano. Mande um abraço aí pros meus pais, Bernardete e Totó na Várzea Salgada. Pronto, daqui a pouquinho, viu? A gente vai ver aí a música Oceano, se der, né? Porque nosso próprio tempo aqui tá se esgotando, mas pelo menos eu tô lendo aqui as mensagens. É, essa daqui, deixa eu ver.
7: Aqui é Maria, do bairro Pombalzinho. É 02 o número da casa. Procurando também um homem, viu? Uma pessoa que preste. Que ajeite ela, cuide dela, tudo, viu? Aqui é Maria.
1: Vai dar amor, viu?
7: Maria do bairro Pombalzinho.
1: Aí, ó, tá vendo aí? Ó, já vai dar certinho aí, ó, vai dar certinho. Porque tem um procurando um e uma procurando um. Vai dar certinho, vai encaixar certinho. Tô torcendo aí.
0: Cerveja gelada, churrasco com amigos e hashtag Domingo para acompanhar a folia.
1: Natan, a gente se entrega. Vamos que vamos no nosso hashtag Domingo, meio-dia 21. Boa tarde, bom almoço, bom aperitivo. Expectativa é pro jogo do Brasil, Brasil e Noruega, é Copa do Mundo, é oitava de final. E haja coração, hein?

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2: Essa é com todo carinho para meus grandes amigos vaqueiros do Parque Três Corações, Ventura, Moisés e Boinha.

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0: Opa, bem legal aí, Lágrimas de Álcool, Zezo. Você pediu no hashtag Domingou, daqui a pouquinho, Mark Viana, na Pombal FM, pra você curtir. A Aldenora disse que essa cantiga, deve ter uma que eu toquei mais atrás, né? Lembra os pais, que saudade. A Genô e Maria, saudades eternas. É dia de domingo assim, quando a gente fica em casa pensando na vida, né? Aí bate cada lembrança, cada momento, aquelas pessoas que partiram e não voltam mais, tem tudo isso, né? Tem tudo isso mesmo. É assim mesmo. Mas Deus nos dá força aí para superar tudo. Você ligado com a gente, brigadão pra... pela audiência.
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0: Hoje tem Brasil, hein? Tem Noruega, tem decisão, valendo vaga nas quartas de final. Vai dar Brasil, tem que dar. Fernando Mendes, A Desconhecida, daqui a pouquinho, 1 da tarde, Mark Viana.

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Muito bem, Pombal FM, a pessoa que chora, Felipe Araújo, tô indo embora. Mark Viana hoje vai fazer a tarde, viu? Hoje tem Brasil, é, a gente tá na fé, né? Vamos na fé, porque o jogo não é fácil, prepare o coração. Uma em ponto, vem aí Mark Viana, seguindo com a programação livre da Pombal FM. Hashtag Domingo volta no próximo domingo, né? Como faz jus ao nome, e com ele, claro, Mark Viana. Tchau, tchau, gente, boa tarde.

0: tarde, olá, boa tarde, muito prazer. Eu sou Mark Viana, estamos juntos aqui pela Rádio Pomba FM 99.1. Na verdade, o meu horário é pela manhã no hashtag Domingo, mas eu tinha um compromisso. Hoje foi a crisma do filhão, Antônio Neto, que crismou. Muito jovens, acho que uns 100 jovens, aproximadamente isso. A turma dele era uns 40. Então, realmente, o evento na igreja Senhor da Ascensão, na Vila Operária, eu precisei, assim, com muita alegria que eu participei da celebração e com essa etapa importante aí da vida do meu filho. Valeu, eu quero todos participando aqui da nossa programação, juntos até às 6 da tarde. Hoje tem Brasil, né, rapaz? Brasil e Noruega, já pensou? Brasil ganha hoje 2-0. Para mim é 2-0 ou 2-1. Eu tenho dúvida e esses são os meus dois palpites. Mas para 2-0. O Brasil hoje. Estaremos aqui vibrando, torcendo, acompanhando. Um ótimo domingo, uma ótima semana. Vamos balançar, vamos sacudir, vamos curtir as melhores músicas e vamos curtir à vontade, a melhor rádio do interior baiano. Pessoal, cheguei!
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0: A gente começa com Vitor e Léo, uma das grandes duplas sertanejas, na linha do tempo.
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0: tarde, bom domingão, bom início de semana.
1: E bom jogo para nossa seleção, né? Tomara que com uma grande vitória pra gente celebrar aí a classificação para as quartas de final. Simbora, simbora! Seleção brasileira hoje contra a Noruega do Haaland, mas nós temos Vini Júnior, nós temos Neymar. Acho que Neymar entra hoje no jogo e ele... Não sei que marca um gol, mas que ele mostra ser o Neymar. O talento, a capacidade, o poder de decidir do Ney. Menino Ney, hoje será tomara. A programação tá gostosa, o nosso domingão promete. Simbora, simbora, meu povo. Aviões.

0: Zezé de Camargo e Luciano, cada volta é um recomeço. Chitãozinho e Chororó, Gotas de Saudade. Raça Negra pedindo a sua volta. Nossa amiga Silvânia, na Fazenda Abóboras, pediu a música do Elton John, uma música muito bacana, muito bonita, que a gente toca agora pra você. You Gotta Love Someone. Elton Sir Elton John aqui.
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0: 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You Gotta Love Someone.

comeu. Valeu, Nadinho. Nadinho da Revale, um abraço. Aí a turma reunida, curtindo a Pomba FM, Padre Emílio, forte abraço, meu amigo Padre Emílio. Um abraço a toda essa turma reunida, curtindo a Pomba FM. Eu tenho certeza que se preparando também na expectativa aí para o jogo da seleção brasileira hoje contra a Noruega. Vamos de música? Vamos sim, porque a jornada é longa até às 6 da tarde. Muita música aqui com Marc Viana. Você pode ficar à vontade, pedir música aqui na nossa programação 9900 1817.

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0: Tony Sal.
1: Aí, Tony Sales, Panamera, Léo Santana, Harmonia do Samba e Gigi Gueto. É, daqui a pouquinho, Brasil e Noruega. Brasil e Noruega, o seu placar, o que é que você acha? Qual o seu palpite da Brasil? Boa tarde para todos da Melhor FM do Brasil. Mando um alô especial pro gigante Cassinho aí de Nova Soura. E falo do Rio de Janeiro, Derlei, mandando um abraço aí pro ex-prefeito Cassinho em Nova Soura. Aqui em Nova Soura e pertinho, nossos grandes ouvintes de Nova Soura. Um forte abraço!
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0: Aí, Paulo Ricardo, 2, Engenheiros Acústico, Infinita Hawaii, Os Paralamas, Lanterna dos Afogados e Capital Inicial, Algum Dia. Ontem o Paraguai deu adeus à Copa. Assim, a gente observava que a França em nenhum momento foi ameaçada. O Paraguai fez o seu jogo defensivo como deveria ser, né? A França jogou para o gasto, foi um placar mínimo, e um gol de pênalti, mas não traduz assim que o Paraguai engrossou. O Paraguai foi um time brioso, valente, né? Mas a gente sentia assim que não ameaçava não. Time da França, que é uma seleção forte, favorita, e hoje tem Brasil e Noruega. Então estamos contando as horas, né, pra gente tomara que comemorar mais uma vitória. Então, o fato da vitória magra da França não quer dizer, não pense que diminui o seu poderio, o seu favoritismo. Fortíssima seleção, fortíssima. Agora, ontem, realmente, tem dias que as coisas não saem como o esperado, né? Mas é uma seleção forte, isso aí não precisa nem a gente repetir aqui no rádio. 2:15, boa tarde, amanhã tem Voz da Cidade, tudo o que aconteceu em Ribeira do Pombal durante o final de semana, não só em Ribeira do Pombal, mas como em toda a região. Amanhã as nossas análises, os nossos comentários junto com os nossos ouvintes é do jogo do Brasil hoje na Copa, ok? Vamos mandar um abraço aí pra...
1: Boa tarde, Marco Guilherme, aqui quem fala é João Galego da Fazenda Aracaju. Gostaria que você passasse a música de Alceu Valença. Agradecer a toda a minha família aqui da Fazenda Aracaju e a todos os guerreiros do Ribeirão do Pombal. Que o Brasil chegue lá. Meu Deus, boa tarde.
0: Valeu, o áudio tá... Quando vocês forem gravar aqui pra rádio, vocês baixam o volume do rádio, tá bom? Nilson disse que o placar é 3-1 pro Brasil. Placar bom, viu, Nilson? Ele aproveitou e pediu Raul Seixas, Tente Outra Vez, que nós vamos tocar agora. Ele está no povoado Tapera, curtindo a Pombal FM. Também pediram Alceu Valença, vou tocar Alceu Valença já já. Minha amiga lá no povoado Tamboril, né, no povoado Tamboril, a Irlene, ela pediu a música do Amado Batista, valeu, oferecendo para toda a família, valeu a Irlene, no Tamboril, Banzaê.

Há uma turma curtindo a Pomba FM, inclusive meu amigo Zé Paulo, gato preto, lá no Alto Santo Antônio, bichinho trabalhando, é isso aí, Paulinho, você é trabalhador cabarretado, pintando um caminhão, ele é pintor automotivo, um caminhão, em pleno domingo, Paulinho, a procurar uma cerveja pra beber, homem, se aquieta com esse caminhão, deixa aí, Paulinho. Zé Paulo, um abraço, viu, cara, valeu, irmão. Passa aí pra mim, Pedro e Thiago, Toque de Mágica, Arnaldo do povoado São José, em Poço Verde. Será que você é um que eu fui jogar bola aí, que você fez uma recepção retada pra gente, foi? Que tem uma barragem? Não sei, seria muita coincidência, meu irmão, se fosse você realmente. Valeu, vamos nessa. Muitos áudios, deixa eu escutar primeiro, né? E também o pessoal arriscando o placar bastante aqui. Eu digo que vai ser 2-1 pro Brasil. 2-1 ou 2-0. Eu fico nessa dúvida, eu fico com esses palpites. Eu sei que dá Brasil, mas eu quero nem saber. Hoje é Brasil, cara. Hoje é Brasil. Eu anunciei o Voz. Amanhã tem Pinga Fogo também. Pare um pouquinho pra escutar o Pinga Fogo amanhã. Me dê essa moral, tá certo? Amanhã tem Estúdio 99 também comigo. E o Tamo Junto com Paulo Andrade amanhã, 1 da tarde. Você não pode perder a programação dessa segunda-feira aqui na Rádio Pombal FM. Com muita informação, com muita música. 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

0: Aqui é Gilvan Zabumbeiro, meu irmão. Feliz aniversário pra você, mesmo atrasado. Tem 5 dias, né? Aí é assim mesmo, Deus lhe cubra de bênção, viu? É 3-1 ou 2-1 pro Brasil, viu? E passa aquela música nossa, minha e sua, que nós gosta. Por mim, um ano devia ser um mês só. Ademaro Coelho, um abraço.
1: Marquinhos, eu sou Daniel, moro aqui na cidade nova, aqui bem pertinho do Pombal. Aqui. Marquinhos, por favor, me fez, se você não passa, você passa pra mim, por gente, eu tô assistindo. Eu sou o ouvinte de sempre. É, Aborrades, Zé Ramalho, viu? Por favor, passei pra mim. Se não passou, viu? Se passou, beleza, tô aqui. Eles não escutam, meu jovem.
2: Boa tarde, Marco Viana. Boa tarde, os ouvintes da Rádio Mundo FM. Aqui é Cristiano, povoado de Tirana. Gostaria de ouvir uma música de Hit, Menina Veneno, para oferecer para todos que estão ouvindo a Pombal FM, para toda a minha família, para todos meus amigos de Ribeira do Pombal, especialmente para minha mãe Aurora e toda a minha família. Uma boa tarde. E para cá do jogo é 2-1 para o Brasil.

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0: Boa tarde, Marcos Viana. É Rose, povoado Feira da Serra. Gostaria que você passasse uma música de Natanzinho, qualquer uma dele, para oferecer ao pessoal da Feira da Serra. Eu não tô lá, eu tô aqui em São Paulo, em Santo Amaro, mas eu tô com o rádio aqui ligado, ouvindo vocês. E o jogo de hoje é 3-1. Obrigada.
1: Vai, meu filho!

0: você. Que tarde maravilhosa, né? Pelo menos comigo até às 6, nesse clima de sucessos, de muita música boa. Só música boa pra você. A Pombal FM oferece a melhor programação porque você merece.
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0: Você gosta, né? E claro, você merece. Valeu. 99001817 é o nosso WhatsApp aí pra você participar, mandar alô e pedir música. 99001817.
2: Arquiviana, que é Márcio do Monte. Eu queria uma música de Roberto Carlos, a música da Águia. O Brasil vai ser 1-0.
3: Boa tarde, Maxiana, que é Charles Macedo, com o Domínio de Almeida. Eu sempre pedi a música Marco Sabino, Cravo e Canela, Fiz da minha esposa, Solange. E o jogo de hoje é 3-1.

Ana Paulzini, Ana Carolina e Ferrugem. Uau, que música! Hora certa, 13h16, aqui na Rádio Pombal FM, nesse domingão, em pleno domingão, a gente trabalhando aí na expectativa do jogo da seleção brasileira pelas oitavas. Boa tarde, Mark Vianna e Marcelo da Fazenda Alto Verde. Gostaria de ouvir música do Leonardo oferecendo para minha irmã Valdirene. Valeu, Marcelo. Um abraço, garoto. Já toquei, Leonardo. Todas as músicas do programa vão para sua irmã, para vocês aí no Alto Verde. Um abraço.

0: Pagodinho dos Travessos, adivinha? Adriane e a rapaziada, quando a gente briga. 3h28, boa tarde, Marquinho. Toca Henrique Juliano, saudade pra todos aqui na chácara, no João do Alto, Zélia, Odaí, José, Nena, Mavi, Neia, Arthur e Mônica, sempre ligados na Rádio Pombal FM. Obrigado aí, essa turma boa.
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0: Valeu!
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0: Eu toco Henrique Juliano daqui a pouquinho pra vocês. Domingão, líder absoluta em primeiríssimo lugar. Só musicão, as melhores. Valeu, galera. Legião, Monte Castelo.

0: Uau! Então essa é dedicada a todos nós. E aos dois rapazes que subiram.
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É o som do Ahá, Crying the Rain. Faltam 11 minutinhos para as 4. Contagem regressiva. Daqui a pouquinho, 5 da tarde, tem Brasil e Noruega, oitavas de final. Brasil vai para as quartas. E daqui a pouquinho a emoção vai tomar conta do país, todos juntos em uma só corrente, com muita vibração, com muita esperança, otimismo. Futebol é assim mesmo, né? Mesmo a seleção não sendo mais aquela, mesmo as nossas atenções não serem as mesmas de outras Copas, aquela. Mas é seleção brasileira, é Copa do Mundo e o brasileiro se mobiliza e tá todo mundo na expectativa, todo mundo na torcida. Brasil e Noruega, já já!

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2: Essa música é linda, meus corações apaixonados. Isso é bonde do forró.

Essa é nova da dupla Zenete e Cristiano, Cadeira Cativa. Agora 4:08, estamos a 40, 50 minutos. Aliás, 50 minutos aí do jogo do Brasil, né? Estamos a 50 minutos do jogo Brasil e Noruega, decisivo, eliminatória, partida eliminatória. Quem vencer, segue, avança. Copa do Mundo é assim, nessa fase. Quem perder, dá adeus, como a Costa Rica. Costa Rica não. Qual país que foi recebido, inclusive, sensação? Me falha a memória agora. Eles foram recebidos como heróis. Cabo Verde, a seleção que perdeu, vendeu caríssima a derrota para a Argentina. E os jogadores foram recebidos com festa após a campanha histórica. Então é assim, os torcedores reconhecem, né, o esforço, o mérito, mesmo com a derrota, né? Outras seleções, eu acho que no Brasil só de 82, viu? As demais, quando perdem, não recebem esses aplausos, esse reconhecimento, não, mesmo sendo vice-campeão, como foi em 98. Agora 4:10. 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Só dá Pombal FM nesse domingão.

I want you, Skank. Essa música é do I want you, Bob Dylan. Bob Dylan. Memória do velhinho não vai falhar, não. Eu acho que não, mas é do Bob Dylan. Há tempos que eu não ouço, nem com Bob Dylan, muito menos com Skank, mas a música é bacana. Estamos a menos de meia hora do início do jogo do Brasil pelas oitavas contra a Noruega. A turma tá confiante. Quem cornetou, quem opinou o placar do jogo do Brasil, todo mundo 3-1, 2-1, 2-0, nenhum empate, muito menos derrota da seleção brasileira. Para os nossos ouvintes torcedores, está todo mundo confiante, inclusive o locutor que vos fala. 99. Bora, Brasil! 1, 1, 1, 1, 1, 1, 1.

0: É Mari Fernandes e Lauana Prado. Olha, 20 segundos de jogo.
1: Que delícia, tá?
0: 45 segundos. 45 segundos, 0-0. Começou agora. Seleção brasileira. Simbora, vamos buscar mais uma vitória. Desta vez contra a Noruega. Estamos atentos, acompanhando e torcendo. 5-1.
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Tiei, João Gomes, 8:00, Brasil no ataque. Ah, eita, Vini Júnior, pelo amor de Deus, meu Deus. A Noruega até que fez um gol, mas estava claramente impedido. 9 minutos, jogo em que a Noruega começou com posse de bola, trabalhando melhor. O Brasil agora conseguiu sair da linha defensiva. Ele é craque, mas assim, o Vini Júnior tem umas jogadas que, meu Deus, vai tapar minha boca, daqui a pouquinho ele faz um gol. 5:09, boa tarde.

0: Natson Ferinha. Nunca imaginei de Bruno Guimarães cobrar esse pênalti. Nunca. Eu não sei, não vivo o dia da seleção, né? Pra mim era Martinelli. Também não enxergo o Vini Júnior. Pra mim, Martinelli, esse outro atacante, o que sofreu o pênalti. Mas, sinceramente, Bruno Guimarães, não. O Brasil perdeu um pênalti, tá no ataque. Vamos ver aí, né? Não é bom, não. Perder um pênalti assim, jogo difícil, perdeu a oportunidade. Pênalti, tudo bem, né? Mas oportunidade de ouro, né? O Brasil perdeu de começar muito bem, fazendo 1-0 com menos de 15 minutos.
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0: Muito obrigado. Que saudade desse tempo. Essa canção foi o primeiro lugar entre as 100 mais do ano em 76. Aí começou essa trajetória do Amário Batista até esses 50 anos aqui hoje. Obrigado a vocês pela presença, por essa força toda. Tá bom? Vamos lá.
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É Thiaguinho, amor perfeito. 36 minutos, 0-0, jogo difícil. Aff. Agora, 5h36, conferindo. E, como eu disse, 0-0, o Brasil já perdeu um pênalti. Um jogo muito igual e tem sido assim para nós na Copa do Mundo, né? Nervosismo e apreensão. Agora tem Panda, Corpo Nu, na Pombar.

0: É, rapaz, Maurício Manieri e Belo. Faltam 9 minutinhos para 6. Vou me despedir.
1: Obrigado, São Paulo.
0: É, falta um minuto aí para acabar o jogo. O árbitro deu 6 de acréscimos. E um jogo muito. Agora mesmo a Noruega perdeu um gol. O Brasil também já teve algumas chances, perdeu um pênalti. Mas é sofrimento. Forte abraço. Boa sorte aí pro Brasil no segundo tempo. Quer dizer, não terminou ainda o primeiro, não. Uma semana de muita paz, de muito amor e de muita tranquilidade para todos nós. Nosso próximo encontro amanhã, viu? Amanhã às 9 horas no Pinga Fogo. Tá. Faltam 40 segundos aí para o árbitro encerrar esse primeiro tempo. Até amanhã, se Deus quiser. Um beijo no coração. Boa sorte, Brasil!
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0: Manda vazar. Manda embora. Vamos lá.
1: Vambora.

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Olha, gente, eu queria pedir licença aqui a vocês para parar um pouquinho o show e falar que às vezes nós inventamos algumas formas para conversar com pessoas que amamos e que não estão mais presentes em vida. E essa música é uma delas. Sorte que eu pude dizer o quanto eu lhe amava, pai. E quem ainda não faz isso, por timidez, por vergonha, ou até mesmo por vaidade, pode acreditar. Faça isso enquanto é tempo.

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Se eu nascesse de novo, eu queria ser o mesmo Mané Luiz. Se eu nascesse de novo e pudesse escolher, mais do que eu sou, eu não queria ser. Eu queria nascer na fazenda da Caiçara, lá em Exu, Pernambuco, mesmo na divisinha do Ceará. É por isso que eu costumo dizer que uma banda minha é pernambucana, a outra banda é cearense. Quando eu... não quero nem dizer. Quando eu ficasse taludinho assim, eu queria logo comprar uma sanfona pra ajudar meu pai nos toques, lá nos forró. Eu queria ser filho de Januário mesmo e de Dona Santana. Mais do que eu sou, não queria ser não, senhor. Se eu nascesse de novo e pudesse escolher, quando chegasse 1930, eu entrava no colégio. 18 anos de idade, o colégio do pobre é o exército brasileiro. Sentava a praça.

Eu queria ser o rei do baião, mas não era mole não, meu irmão. Quando eu chegasse no Rio de Janeiro em 39, eu ia tocar na zona violenta, a pesada, lá no mangue, correndo pire nos gringos. Queria ser tudo isso. Oxê, eu queria ser o rei do baião. Até que uma certa noite chegasse lá assim um grupo de cearense. Diziam que era universitário, sei lá o que era isso. Era estudante mesmo. Depois de me agradarem muito, fizeram exigência. Olha, acabou. Quando a gente voltar aqui outra vez nesse lugar, nós só damos dinheiro a você se você tocar um negócio lá daqueles pés de serra. Você não é sertanejo? Você não é da Serra do Araripe? Eu digo que sou eu. Tá feita a exigência. Aí eu fiz uma recapitulação, organizei esse númerozinho que eu entrei tocando com ele aqui agora, eu virei mestre. É, foi o primeiro. Quando os cearenses chegaram, eu disse pra eles: olha, tem um negocinho aqui pra empurrar em vocês. Então manda, lasquei braço. É isso aí, acabou. Naquele tempo era acabou, agora é bicho. É isso mesmo. Agora você pode até visitar a nossa república. Que diabo é isso? Tem uma república lá na Lapa, na pesada. Lá é que é pesada mesmo, viu? Só de cearense. E você tá convidado pra ir lá tocar pra nós. Eu fui, tava agradando. Fui conhecer a república dos cearense. Quando eu cheguei lá, era a maior bagunça do mundo. Já viu? República de estudante, ainda mais cearense. Aí um então de blague disse assim: apresentei o presidente da república. Sabe quem era?

pode chegar se o dia 24 hoje, né? 24 de março de 1972, a essa horinha mesmo. Vocês querem saber onde é que eu queria estar? Era aqui com vocês, no Teatro Teresa Raquel, enrolando vocês na conversa, contando a hora com a presença do deputado Armando Falcão, que está aqui entre nós, que não me deixa mentir. Foi no governo de Juscelino que ele manobrou na política, meu irmão.

começar a energizar, joga o dedinho pro céu, quero ver. Hoje é cachaça, mulher e gaia, que além do som que na verdade saia, sou cavaleiro e sou rei da

Atenção, povo do forró! Eu fiquei sabendo que aqui em João Pessoa é terra de cabra macho. Então, o homem que gostar de mulher de verdade, levanta a mãozinha e dá um gritinho aí. Agora só tem um pequeno detalhe, olha só. Homem, pra mim, na verdade, é aquele cabra que gosta de três coisas: cachaça, mulher e gaia. Quem já levou gaia de vocês aí pode responder pra mim. Por isso que eu adoro a Paraíba, eu sou daqui, não nego de jeito maneiro, porque é terra de cabra macho. E é por isso que eu vou fazer uma homenagem pra você cantando assim.

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